Ele lidera uma igreja grande em Atenas, com mais 75 congregações. Quando passei uma semana com ele, observei que ele bebia bastante vinho. Para a cultura grega, aquilo não era muito, não. Eles bebem vinho como bebemos refrigerante. Alguns pastores americanos que visitaram o pastor Tarnus ficaram preocupados com a quantidade de vinho que ele tomava. Acho que ele percebeu os olhos dos americanos se arregalando enquanto ele bebia vinho. Depois de quase uma semana, ele perguntou: "Meus irmãos, o meu vinho incomoda vocês? Será que estou sendo pedra de tropeço para vocês?" O pastor americano respondeu: "Não, Tarnus. Você sabe, Paulo recomendou que Timóteo tomasse um pouco de vinho." É claro que aquele grego sabia dessa história. Aí o pastor grego falou: "Ah, é mesmo, é verdade. Ele mandou Timóteo tomar um pouco de vinho porque estava doente. Se ele estivesse bem, Paulo teria dito: 'Tome bastante vinho.'" É claro que ele estava brincando. Mas para Tarnus Carbonus e sua cultura, beber vinho não é problema. Mas, como já falei em outro programa, pessoalmente, acho que a bebida alcoólica não é para mim. Eu, por exemplo, não tomo bebida alcoólica de espécie alguma. Ah, e, na verdade, concordo com aqueles que dizem que é bom se abster completamente. Quando disse completamente, é exatamente isso. Abster-se completamente da bebida alcoólica. Esse parágrafo do capítulo 5 é muito importante, porque enfatiza os altos padrões para os líderes da igreja e o fato de que essa liderança tem de manter esses padrões. Como a posição que ocupam é pública, no caso de pecarem, a situação terá de ser tratada publicamente. Paulo também dá alguns conselhos muito práticos sobre os escravos. Ele recomendou: "Todos os que estão sob o jugo da escravidão devem considerar seus senhores como dignos de todo respeito, para que o nome de Deus e o nosso ensino não sejam blasfemados. Os que têm senhores crentes não devem ter por eles menos respeito, pelo fato de serem irmãos. Ao contrário, devem servi-los ainda melhor, porque os que se beneficiam dos seus serviços são fiéis e amados. Os escravos deveriam servir aos senhores como se estivessem servindo a Jesus. Quando os crentes possuíam escravos, costumavam ensinar a eles trechos bíblicos como este." Existem alguns versículos semelhantes a este em Efésios e em Colossenses, que dizem que os escravos devem ser bons e servir a seus senhores, como se estivessem servindo ao Senhor. Quando estudarmos a breve epístola que Paulo escreveu para Filemão, descobriremos que a carta ensina que um escravo que se converteu não pode mais ser considerado escravo, mas irmão. Aqueles donos de escravos a quem me referi há pouco também não queriam que ninguém ensinasse a carta de Filemão aos escravos, porque eles não queriam perder os escravos. É interessante perceber que o problema social da escravidão existia naquela época. E, aparentemente, Paulo sabia que a escravidão não poderia ir muito longe, não. Teria que terminar. Muitos dos primeiros cristãos eram escravos. Quando eles se convertiam, continuavam escravos de seus senhores. Por isso, Paulo os ensinou a lidar com a escravidão. O capítulo 6 desta carta fala sobre a preocupação com dinheiro e sobre piedade, sobre o amor ao dinheiro e a piedade. Poderíamos gastar um programa inteiro falando só sobre esse trecho da carta. Nossa cultura valoriza demais o ganho, o dinheiro. Desde que a criança vai para a escola, é ensinada a basear o seu valor em cima de suas conquistas. Desde a escola, seu desempenho é graduado através das notas e, por esse número, seu desempenho é comparado com o de outros alunos. Ao final do curso, de acordo com seu desempenho, a criança se forma com honra ou apenas se forma. Ou, às vezes, nem se forma. Quando nosso filho estava no segundo ano do colegial, minha esposa e eu tivemos uma reunião com o diretor da escola. Nosso filho tinha perdido 2 meses de aula por causa de uma cirurgia ortopédica. Ele não tinha conseguido nota em geometria e quase entrou em crise. Nós ficamos muito preocupados. Ele repetiu e, no outro ano, saiu-se muito bem. Mas, quando ele estava tendo insônia por causa desse problema, procuramos uma reunião com o diretor da escola. Ele nos disse assim: "Outro ano saiu-se muito bem. Mas, quando ele estava tendo insônia por causa desse

0: problema, procuramos uma reunião com o diretor da escola. Ele nos disse assim: outro ano saiu-se muito bem, mas quando ele estava tendo insônia por causa desse problema, procuramos uma reunião com o diretor da escola. Ele nos disse assim: outro ano saiu-se muito bem, mas quando ele estava tendo insônia por causa desse problema, procuramos uma reunião com o diretor da escola. Ele nos disse assim:
1: tu és o motivo, Jesus, que eu tenho pra avançar. És o meu alívio.
0: Depender da sua capacidade de conquistar e desempenhar o seu papel. O que acontece com estas pessoas quando sofrem um acidente ou têm um derrame e não podem desempenhar suas antigas funções? Será que elas perdem o valor para si mesmo? Porque não conseguem mais o mesmo desempenho? Uma vez ouvi um pastor, o Dr. Alan Rapath, de Edinburgh, na Escócia. Eu o ouvi contar a seguinte história. Num sábado à tarde, enquanto ele preparava um sermão, sentiu-se mal, desmaiou e, quando recobrou a consciência, descobriu que tinha sofrido uma hemorragia vascular. Ele tinha sofrido um derrame. Durante 3 meses, sofreu com a visão dupla e não conseguia falar nem se mexer. Ele acabou recuperando-se do derrame e nos contou como Deus usou aquela experiência em sua vida e também no seu ministério. Depois de ter contado essa história para alguns pastores, ele perguntou: se Deus tirasse de você a capacidade para fazer tudo o que você faz hoje, como você se sentiria, hein? Você baseia o seu próprio valor de acordo com seu desempenho e conquistas? Paulo escreveu para Timóteo que existem algumas pessoas que ensinam que ficar rico é uma forma de amor, de piedade, e que é isto que importa. Mas Paulo contra-ataca esse conceito dizendo: a piedade com contentamento é grande fonte de lucro. Vez por outra encontramos alguém que conta que se formou, se tornou ótimo profissional e ainda assim não está contente. São pessoas que não encontraram a paz, satisfação, realização nem alegria com suas conquistas. Pessoas que ficaram ricas, poderosas e que conseguiram todo tipo de coisa, mas não encontraram alegria em nenhuma dessas coisas. Essas pessoas precisam saber que a piedade com contentamento é grande fonte de lucro. Paulo continua compartilhando alguns pensamentos referentes ao materialismo. Nada trouxemos para este mundo e dele nada podemos levar. Por isso, tendo que comer e com que vestir-nos, estejamos com isso satisfeitos. Isso não é incrível? O que você precisa para ficar contente, hein? As necessidades básicas do homem são alimentação, vestuário e moradia. Paulo sequer mencionou moradia. Se você não tiver roupas para se vestir, é capaz de ser preso. Este foi o mínimo mencionado por Paulo. Devemos estar contentes se tivermos comida e com o que nos vestir. Os que querem ficar ricos caem em tentação, ele escreveu, em armadilhas e em muitos desejos descontrolados e nocivos que levam os homens a mergulharem na ruína e na destruição, pois o amor ao dinheiro é a raiz de todos os males. Paulo queria que Timóteo fugisse de todos esses valores materiais que as pessoas acreditam que trazem a satisfação, mas jamais encontram a satisfação, a alegria. Paulo se refere a Timóteo como um homem de Deus. Ele lembra Timóteo que ele foi chamado para ser o pastor. Depois que Timóteo entendeu isso, a mensagem para aqueles que eram ricos é que eles deveriam ser ricos nas boas obras e usar seu dinheiro com generosidade, estando sempre prontos a repartir. Os ricos deveriam sempre ajudar com alegria os que estavam passando necessidades. Paulo encerra essa primeira carta para Timóteo com as palavras: Timóteo, guarde o que lhe foi confiado. Evite as conversas inúteis e profanas e as ideias contraditórias do que é falsamente chamado conhecimento. Professando-o, alguns desviaram-se da fé. A graça seja com vocês. Agora que estamos terminando, eu lanço um desafio. Em todo mundo, as academias e os spas viraram um ótimo negócio, mas o desafio de Paulo para Timóteo e para nós é que exercitemos a piedade, porque uma vida de piedade nos enriquece nesta vida e também na vida que está por vir. Pense nisso e até o próximo programa.
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1: E não entrará nela coisa alguma impura, nem o que pratica abominação ou mentira, mas somente os que estão escritos no livro da vida do Cordeiro. Apocalipse 21, 27.

não andeis ansiosos por coisa alguma. Antes, em tudo sejam os vossos pedidos conhecidos diante de Deus pela oração e súplica com ações de graças. E a paz de Deus, que excede todo entendimento, guardará os vossos corações e os vossos pensamentos em Cristo Jesus. Filipenses 4, 6 e 7.

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2: Bem-aventurado e santo é aquele que tem parte na primeira ressurreição. Sobre estes não tem poder a segunda morte. Apocalipse 26.
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1: Aleluia! Graças a Deus!

Bom dia, gente. Bom dia a todos vocês. Graça e paz. Obrigado pelo carinho da audiência. Deus te abençoe grandemente em nome de nosso Senhor e Salvador Jesus Cristo. Nesta manhã, manhã de terça-feira, estamos no meio do ano, gente. Já pode começar a cantar adeus ano velho, feliz ano novo, né? Mês de junho. Mas é bênção de Deus, né? A gente fala que o tempo passa muito rápido e, na verdade, somos nós que passamos, né, gente? O ano é sempre o mesmo, 365 dias, 24 horas por dia. A gente é que tem muita ocupação. O homem moderno, ele se sobrecarrega de tantas ocupações, né? E a mais importante delas, nós não damos o devido valor, né? Qual é, Rubens? A mais importante delas é servir ao Senhor, e servir ao Senhor com alegria, tirar um tempo para as coisas espirituais, coisas que nem todo mundo dá o seu devido valor. Amém? Muito bom dia, está no ar o programa Amanhã com Deus, desta terça-feira. E você pode interagir conosco aqui no estúdio, estamos ao vivo com você, através do WhatsApp 4799-268-5364, 4799-268-5364. Muito bom dia.

0: Graças a Deus, você é muito bem-vindo aqui, você que nos ouve pela primeira vez, seja bem-vindo, que Deus, ele venha falar ao teu coração e venha trazer uma palavra de encontro à tua necessidade, amém? São 9 horas e 36 minutos agora, 9h36, eu já falei, mas não custa repetir, estamos à sua disposição através do WhatsApp 4799-268-5364. Ontem não foi possível fazer o programa ao vivo, né? Além da correria do tratamento da irmã Margareth, eu amanheci com uma indisposição muito grande, com dores fortíssimas, e não foi possível fazer o programa. Fiquei de cama até meio-dia e, graças a Deus, a irmã Margareth fez ali uns remédios, um chazinho, fez umas orações e tive condições de trabalhar no período da tarde. Meu trabalho não é tão pesado, né? Meu trabalho é leve, e eu tive condições de trabalhar no período da tarde. Hoje estamos ao vivo aqui com você, daqui um pouco mais a irmã Margareth no estúdio, né, para reflexão, e nós já vamos com a primeira canção de hoje. Eu fico feliz que quando a gente não faz o programa ao vivo, vocês ficam preocupados, eu sei disso. Eu sei disso que algumas pessoas ficam preocupadas e querendo saber o que aconteceu, e isso nos enche de alegria, porque isso é uma demonstração de amor, pessoas que têm um amor pelo nosso trabalho, têm um amor pela nossa vida e pela nossa alma, tá bem? A primeira canção de hoje é essa aqui, ó. Paulo Sérgio e Joselício, eu tive o prazer de conhecer esse casal de irmãos, e essa canção, ela fala muito comigo. Valeu a pena esperar. Valeu a pena esperar o tempo de acontecer. Tudo aquilo que passei era Deus me preparando para vencer. Ouça.
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0: Graças ao bom Deus, valeu a pena esperar. Valeu a pena esperar o tempo de acontecer. Tudo aquilo que passei era Deus me preparando para vencer. É, Deus nos prepara. Deus nos prepara para vencer, mas muitas das vezes essa preparação parece que vai nos matar, parece que vai nos quebrar ao meio, né? Mas é, os propósitos de Deus geralmente a gente não entende. Às vezes nós andamos mais em círculo do que em frente por não entender os propósitos de Deus para a nossa vida. E eu penso nas minhas experiências vividas, eu penso que quando nós, ao invés de questionar, nós aceitarmos e obedecermos e não ficar esperneando igual criança birrenta, o processo torna-se muito mais rápido. E o que foi, irmã Margarete?
1: Não, estou ouvindo.
0: O processo se torna muito mais rápido e mais eficiente e a dor é menor. Agora, eu quero saber por que tu tá com essa expressão risonha aí. Ah. O que que houve?
1: Não ouvi nada.
0: Tu me disse bom dia, ao menos, aqui no estúdio, lá embaixo. Tu já disse bom dia, mas aqui tu me disse bom dia.
1: Não.
0: Então fale, bom dia.
1: É, só na hora da minha entrada.
0: Ah, é? Então tá. Então tá bom. Então vamos lá, então. A hora que tu entrar, tu fala bom dia para mim, então. Tá, mas eu fiquei meio invocado com esse teu comportamento risonho aí. Não? Não precisa me preocupar? Então tá bom, tranquilo. Eu disse que você pode interagir comigo aqui no estúdio através do fone Whats 4799-268-5364 e alguém já fez isso. Eu clico, ele pensa. O computador que eu estou usando aqui na rádio, ele não tem memória, ele tem vagas lembranças. Então eu clico no negócio na segunda para ele abrir na quarta, na quinta. Eu preciso de um negócio rápido, tem que trocar isso aqui o mais rápido possível. Vamos lá. Deus deu, fez provisão até aqui, ele vai fazer. Nossa assessora para assuntos aleatórios, bom dia, Judite. Sabia que a Judite é nossa assessora para assuntos aleatórios? Foi eleita, tá, Judite? Você é nossa assessora para assuntos aleatórios. Bom dia, tudo bem? Fala, Judite, bom dia. Cadê a Judite? Não vai falar? Misericórdia.
2: Bom dia, Rádio Melodia.
0: Bom dia.
2: Estamos aqui na sintonia. Dizendo que a gente está aqui na intercessão para vocês.
0: Amém.
2: E sempre colocando diante de Deus a vida de vocês dois, né?
0: Amém.
2: Para que Deus continue usando e abençoando. Mas eu gostaria de pedir, se for possível, se tu encontrares aí a canção O Amor de Deus Não Passa, com a Joseli Scarabelli, eu gostaria de ouvir essa canção, que diz tudo com o que você falou no começo do programa, que tudo passa muito rápido, né? Mas o amor de Deus é o único que permanece para sempre.
0: Amém. Graças a Deus.
2: Para todos os ouvintes da programação. Obrigado.
0: Amém. Obrigado, Judite. Deus abençoe. Glórias a Deus. Muito bom dia. Faça como a Judite fez. O áudio dela veio baixinho, mano. Por isso que não dava mais para levantar. Tá? A bênção de Deus. O amor de Deus. Tu entendeu bem direitinho o nome da música? O amor de Deus, né?
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0: Ah, sim, sim, sim, sim. Amém. Vamos ouvir essa canção aqui com Daniel e Samuel, Marcas de Batalha. E eu vou ver se eu acho essa música, tá bom? Se não achar hoje, eu rodo no próximo programa, tá bem? Vamos em frente, então. Daniel e Samuel, Marcas de Batalhas. Muitas das vezes passamos por lutas e por batalhas que ficam cicatrizes, ficam marcas, né? Para que nós... As cicatrizes, elas servem para que nós... Cada vez que olha, a cicatriz não dói. Se doer é porque não foi tratada, não foi curada, né? Mas, geralmente, todo ferimento, grande, né? Ele, às vezes, os pequenos também deixam cicatrizes. Mas a cicatriz é para que nós lembremos daquela situação, do livramento que Deus deu, poderíamos ter perdido um dedo, uma mão, um braço, né? E eu tive acidente mesmo, que poderia ter, cada vez que eu olho para essa cicatriz, um acidente que eu tive com um motor de popa, né? E poderia ter perdido o braço, né? Então eu olho para aquilo ali, eu lembro da situação e louvo a Deus pelo livramento, amém? E essa canção de Daniel e Samuel, ela fala das marcas de batalha que nós enfrentamos, amém? Graças a Deus. Vamos ouvi-la?

Graças a Deus, louvado seja o nosso Senhor e Salvador Jesus Cristo. Eu achei a música da irmã Judite, mas eu soltei o playback, né? Agora sim, agora a gente vai. Joseli Scarabelli, O Amor de Deus Não Passa, é um pedido da irmã Judite. E na sequência, então, vamos ouvir a irmã Margarete, tá bem? Graças a Deus.

0: Graças a Deus. Obrigado, irmã Judite. Realmente o amor de Deus não passa. Gostei da novinha, a cantora. Bênção de Deus. Deve ter sido gravada há muito tempo, né? Glórias a Deus. São 10 horas e 1 minuto agora, 10 e 1 minuto. Vamos ao momento da reflexão e vamos ouvir mais uma canção, irmã Margarete. Está pronta aí? Amém? Graças a Deus. Hoje ela está disposta, está afinada. Não falou ontem, hoje ela está embalada. Bênção de Deus. Solta a vinhetinha então e vamos com a irmã Margarete com a reflexão para hoje.
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0: Graças ao bom Deus. Entre trancos e barrancos, né, a irmã Margarete chegou à conclusão de que ela não vai mais na van, porque tem que sair muito cedo, volta muito tarde, né? Então, ontem ela conseguiu se entender com o horário do ônibus e, na verdade, e daí ela pegou o ônibus certinho, agora ela já tá ficando a mocinha, já consegue pegar o ônibus direito. Foi que faz muito tempo que ela não anda de ônibus. Ela tem um cartão do cartão cidadão, né? Cartão cidadão, não, cartão do ônibus, sei lá. Eu também tenho. Nunca tinha usado, agora ela está prosa. Por que eu tenho cartão e não uso? Eu vou andar de ônibus. Agora a gente está programando fazer um turismo por Itajaí, fazer andar em todos os bairros de Itajaí com o busão. Né? Só eu parar de trabalhar, que tiver tarde livre, a gente vai fazer. Nós estamos programando isso faz tempo, né? Fazer um turismo por Itajaí. E até no Morro do Abacaxi, tudo quanto é linha, a gente ir, embarcar num e descer do embarcar no outro. Brincadeiras à parte, esposa, bom dia.
2: Bom dia, Rubens, bom dia a todos. Ele esquece que a irmã Margarete não tem muito tempo aqui, queridos. Irmã Margarete, meio-dia tem que estar pronta, né? Isso porque eu dispensei, né? Como diz ele, a van da prefeitura para mim e para radioterapia. Porque se eu fosse com a van... Estou sentindo um eco, Rubens, no meu áudio ou é o meu fone? Eu acho que melhorou, sem eco agora. Beleza, na benção. Então, se eu tivesse que sair com a van, 10h30 eu teria que estar pronta. E eu não ia poder estar aqui, né? Então, eu decidi não ir com a van e ir de ônibus para que eu pudesse ter esse tempo aqui. E mesmo assim, ainda é um tempo reduzido, Rubens. Que a irmã Margarete tem que fazer almoço, né? Para meio-dia tá pronto.
0: Mas mesmo, tá pronta, mesmo, né? Com esse tempo reduzido, Margarete, sou obrigado a registrar aqui, né? Eu creio que ela deve estar nos ouvindo, né? A tia Carol, que ministrou no último domingo o culto de crianças. Uma bênção, Deus abençoe, né? Uma palestrante para infantil para, né, para crianças de 0 a 99 anos. Uma bênção de Deus, coisa linda, eu amei. Né? Em todo esse tempo que a gente congrega, né? E eu nunca tinha visto alguém ministrar com tanta ousadia, autoridade e unção, né, num culto infantil.
2: E graça, né?
0: E graça, muita graça. Viu, tia Carol, Deus. Se estiver nos ouvindo, né, Deus abençoe, nós abençoamos o teu ministério. Tá? Queremos um dia que Deus proporcione a honra de tê-la aqui no estúdio, aí você poder falar do seu ministério, falar do que Deus tem feito. Bênção de Deus, irmã Margarete.
2: Glória a Deus. Não é jogar confete, né?
0: A irmã Margarete até pensou que depois ela comentou, se soubesse, ela teria buscado um neto, para o neto poder ver aquela apresentação, aquela coisa linda que ela apresentou ali.
2: Amém, né? Glória a Deus. Ainda existe, queridos, ainda existe pessoas que fazem a obra de Deus com amor, com gratidão, com simplicidade, mas nessa simplicidade uma unção, uma graça, uma sabedoria de Deus. E eu louvo a Deus, né? Por pessoas estar tão envolvida na obra de Deus, no amor de Deus, né?
3: Mergulhadas, né?
2: Mergulhada, né? E então, tem pessoas que dizem assim, ah, mas é um culto infantil, queridos. A mensagem, como diz o Rubens, né, Rubens? Era para as crianças de 99 anos também, né? Era para adultos, era... Ele abrangia toda a igreja, né, Rubens? Criança,
0: aquela explanação ali do Namã, né, Margarete?
2: Adolescente, os mergulhos do Namã, jovem, né? Adultos, né? Tremendo, queridos. Ainda existe. Ainda existe. Então, você, né? É, a gente não perguntou, né, Rubens, se tem trabalhos dela, né? Vídeos, a gente depois procura, né? Então, vale a pena a gente divulgar, porque são mensagens assim, vinda do trono, que nos fortalece, queridos. Mas vamos para a palavra, né? A irmã Margarete tem compromisso e vai ser assim, né? Por uns dias, né? E são 15 sessões de radioterapia, já fiz 3. Graças a Deus estou bem, não tenho tido nenhuma reação, né? E estou na dependência da graça e da misericórdia de Deus. E é necessário fazer, queridos, porque quando a gente passa por um tratamento médico, a gente precisa obedecer, né? É uma prevenção, então por isso eu estou fazendo. Eu preciso cumprir esses dias, né? E conto com as vossas orações. Mas hoje eu quero falar um pouquinho, não posso me alongar muito, mas eu quero ler uma passagem que está aqui em Mateus 6, 14, 15. Queridos, essa mensagem é uma mensagem muito profunda. E eu quero dizer para você, ouça com o coração e deixe o Espírito Santo de Deus, né? Ouça tudo e retenha aquilo que o Espírito Santo de Deus falar ao seu coração. Porque Ele quer falar, queridos, mas Ele quer encontrar em nós um coração, né? Desejoso, aberto, não só ouvir. Porque quando nós ouvimos, querido, algo da parte de Deus para nós, nós precisamos tomar, né, um posicionamento diante daquilo que o Espírito Santo de Deus ministra, para que venha a libertação. O Senhor mostra, mas a decisão, a escolha é minha e sua, né? E às vezes ainda está meio obscurecido, e o Espírito Santo de Deus, que é aquele que nos conhece desde o ventre da nossa mãe, é Ele que traz a libertação quando nós, né, reconhecemos que precisamos da graça dEle, porque nós, na nossa força, nós não conseguimos. Muitas coisas nós não conseguimos, queridos. E tem certas libertações que é só na dependência da graça, né? Então, outro dia eu ainda falei aqui, e eu quero dizer para você que tem coisas que nós não conseguimos. Mas daí, irmã Margarete, te humilhe diante de Deus, reconheça e peça o perdão dEle, a ajuda dEle, a capacitação dEle, a força, a graça, querido, que nós precisamos, né? Para que venha verdadeiramente. Aí tem pessoas que dizem assim, ai, irmã Margarete, mas eu não aceitei Jesus, eu não sou uma nova criatura. Somos, queridos. Somos, mas às vezes lá no nosso interior existem sentimentos guardados que nós não reconhecemos, nós não entregamos a nossa vida por completo a Jesus, não entregamos. Então nós precisamos entregar, que às vezes nós ficamos carregando, né? Não abrimos mãos de certas coisas, aí é onde é que ficamos presos. Mas aqui eu quero ler com você Mateus 6, 14, 15, que nos diz, pois se perdoarem as ofensas uns dos outros, o Pai Celestial também perdoará vocês. Mas se não perdoarem uns aos outros, o Pai Celestial não perdoará as ofensas de vocês. Queridos, reconhecer Jesus, aceitar Jesus é muito bom, é maravilhoso. Mas ficar com o nosso coração fechado a sentimentos, Jesus não vai. Às vezes aceitar, não, eu aceitei Jesus, mas tem algo na minha vida que não, isso não. Mas nós precisamos sim. Se existe, queridos, algo que bloqueia, né, bloqueia, estancar ou até mesmo destruir o processo de restauração de seu relacionamento com Deus Pai, é a incapacidade de receber ou oferecer perdão. Sim, a falta de perdão pode nos levar a entrar em caminhos desagradáveis que nos levam a ficar perdidos ou conduzem a lugares perigosos. A única maneira de sair desse lugar é dar meia volta, renunciar ao orgulho e caminhar em direção à cura. Precisamos, queridos, caminhar em direção à cura, buscar, até mesmo jejuar se for necessário, buscar a presença de Deus em oração para que o Espírito Santo de Deus leve ao aquebrantamento, ao reconhecimento dos nossos pecados, né, a nossa resistência humana, que muitas vezes não reconhecemos diante de Deus. Porque a palavra perdoar, queridos, significa literalmente cancelar, sim, abrir mão de seus direitos. Sim, precisamos abrir mão de nossos direitos. Significa libertação, querido, ou cancelamento de uma obrigação por parte do ofensor. Deus quer nos ensinar que o perdão não vem de nós, vem somente pela graça de Deus. Sim, mediante o sacrifício de Jesus, porque Ele também nos perdoou incondicionalmente. O maior sentimento, querido, do Pai para conosco é o amor. Aleluia! Então não se esqueça que o perdão não vem de nós. Muitas vezes nós queremos orar, buscar, perdoar, achando que vem de nós, que vai sair de nós. Não. Quando você buscar a Deus, reconheça que você mesmo não consegue, mas você reconhece que a graça de Deus que nos foi oferecida, né, nos dada, concedida através do sacrifício de Jesus. Essa graça de Deus, queridos, é mediante o sacrifício de Jesus, não porque merecemos, não, porque Ele também nos perdoou. Nós precisamos perdoar. Quando reconhecemos esse amor, ele começa a crescer em nós, o perdão se torna cada vez mais natural, tornando-se quase instantâneo, por não termos em nosso coração espaço para ressentimentos. Guardamos tantos ressentimentos, queridos, nos nossos corações, mas perdoar não é fácil, requer renúncia, até mesmo do sentimento de injustiça, né? Da nossa justiça própria. Sim, requer a renúncia, querido, da nossa justiça. Aleluia. Esse sentimento, querido, aleluia, a nossa justiça própria. Nós somos tão cheio, querido, dessa justiça própria. Aleluia. Perdoar dói, sim, mas na medida proporcional a como somos justificados ou machucados. Essa palavra aqui, queridos, justiça, ela fala muito ao meu coração. Sim, Porque muitas vezes nós queremos que a outra pessoa que nos magoou reconheça o seu erro. E ficamos com esse sentimento de justiça, justiça própria. A irmã Margarete passou por muitos processos para poder perdoar. Sim, e onde é que nós fomos justificados, queridos? No amor, na graça, na misericórdia do Senhor. Mas é necessário que quando nós perdoamos o próximo, soltamos um prisioneiro. E só depois descobrimos que nós mesmos éramos os verdadeiros prisioneiros. Porque a falta de perdão nos faz cativos daquele momento em que fomos feridos. Quantas vezes nós guardamos, né, esses sentimentos, querido, de momentos que fomos feridos e queremos fazer justiça. Isso é uma prisão, é uma cadeia espiritual. Aleluia. Sim. Eu, às vezes, eu acho que, nesse sentido, não houve, não há pessoas que foram tão aprisionadas por esse sentimento. Eu era uma pessoa muito justiceira e a minha

leva assim, queridos, a esse sentimento de justiça própria. Deixe o Espírito Santo de Deus te levar, que na tua falta de perdão, esse sentimento de justiça própria, queridos, te leva a ser prisioneiro. Aleluia, mas hoje é dia. Hoje é o dia que o Senhor preparou. Aleluia. Ontem eu conversava com uma irmã. Glória a Deus. Que Deus proporciona esses momentos. Eu estava no ponto de ônibus para vir para casa. E chegou uma irmã. E a gente começou a conversar. Porque onde a irmã Margarete está, a irmã Margarete está sempre atenta, né? Deus deu uma oportunidade e a gente começou a conversar e a gente veio no ônibus sentada junto, continuando, conversando. E algo a esse respeito. E a gente combinou de marcar uma hora para ela vir aqui para a gente conversar, orar. Porque são pessoas, queridos, assim como eu, conhece Jesus, aceita Jesus como Salvador, mas tem uma alma aprisionada e nós precisamos deixar que a graça de Deus entre e desfaça nessas correntes malignas, muitas vezes, queridos, é resistência maligna e muitas vezes é resistência humana, orgulho, sim, de não se render. Guarda esse sentimento de justiça própria, se acha melhor do que o outro, aí há o orgulho impera, queridos, a soberba de se render à graça, à misericórdia de Deus, aleluia. Então, queridos, perdão, segundo a Bíblia, é um mandamento. É o reflexo, sim, da graça divina. Sim, ele liberta o coração da mágoa, destrava a comunhão com Deus. Porque a falta de perdão, querido, nos trava da comunhão com Deus. Ele garante o nosso próprio perdão e traz cura. Sim, cura emocional, proporcionando uma vida de paz, de leveza e verdadeira reconciliação. Tem pessoas que não conseguem. Nesse processo de enfermidade que eu passei, eu sei que muitas pessoas passam. E não entende. É nesse momento que o Espírito Santo de Deus quer nos destravar, né? Tirar essas amarras do nosso coração. Eu tenho aqui em mãos, eu já li, mas eu buscava algo da parte de Deus. Sim, algo da parte de Deus. E eu não entendia. Não entendia, queridos. Mas há 2 anos atrás, vai fazer agora, uma pessoa me entregou, dia 12 de junho, faz 2 anos, que Deus me entregou, né, usando uma pessoa para me entregar uma mensagem. Ele disse: Margot, prepara o teu coração, pois Deus vai mudar muitas coisas. Ele vai te dar e te colocar em outras posições muito mais altas. Porém, tu terás que aceitar abrir mão. Muitas vezes nós não abrimos mãos, queridos. É até mesmo de sentimentos, ressentimentos. Sim, abrir mãos, eu teria que aceitar abrir mãos de algumas coisas para que a vontade de Deus acontecesse. Para que a vontade de Deus aconteça. Há 2 anos atrás eu passei a buscar Deus, para que Deus abrisse os meus olhos espirituais, porque às vezes nós estamos cegos espiritualmente para aquilo que Deus quer

0: queridos. E essa posição, esse lugar mais alto que Deus quer colocar nós, muitas vezes, queridos, é uma posição de comunhão com Ele, porque não existe lugar melhor.
1: Segundo a Bíblia, o perdão é um mandamento.
0: Aleluia. Então, queridos, esse lugar mais alto é a presença de Deus. Não é posição, não, não é cargo, não é nada. Esse lugar mais alto é a presença de Deus, a comunhão com Ele, porque aí o Espírito Santo de Deus nos leva, né? Abrir mão, sim, de muitas coisas que às vezes nós estamos grudados. Então não esqueça que o Senhor quer libertar, sim, os nossos corações de mágoas. Sim, porque isso impede a nossa comunhão com Deus, querido. Garante o nosso propósito de perdão e traz cura. Cura emocional, proporcionando uma vida de paz, leveza e verdadeira reconciliação. Aleluia. Então, seja o sentimento que for que você está travado, deixe o Espírito Santo arrancar. Muitas vezes, queridos, nós fechamos o coração, não abrimos mão do nosso direito, achamos que é direito nosso. Não, nosso direito, queridos, é viver à vontade, os mandamentos do Senhor. Muitas vezes esse sentimento, queridos, que guardamos, ele é a alma. E perdoar remove o peso do ressentimento e traz a paz. Sim, nos traz paz ao nosso coração. Então eu creio que o Senhor já nessa manhã visitou corações, trazendo convicção. Sim, convicção. Porque não é a irmã Margarete que coloca no seu coração, é o Espírito Santo de Deus. Sim, medite nessa palavra de Mateus 6 toda, medite e deixe o Espírito Santo de Deus tomar o lugar de honra, que é aquele que Ele quer. Abra mão de todos os seus direitos, os seus caprichos, né? Eu sei que perdoar não é fácil, ele requer renúncia. Muito temos que renunciar, queridos, por amor a Jesus e amor a nós mesmos, né? Porque como que queremos ter uma vida de intimidade, de mais liberdade? Não liberdade para fazer aquilo que queremos, não. De liberdade no Espírito, da presença de Deus, da comunhão com Ele. Amém? Então eu quero deixar aqui. E já quero, vamos orar, Rubens? Quero convidar você para orarmos, que a irmã Margarete, nesse período, a irmã Margarete vai, né, se apressar um pouquinho, né, Rubens? Porque, mas amém, queridos, eu renunciei de van, né, que eu pego aqui na porta, eles me deixam aqui, porque senão esse horário eu teria que estar pronta. Mas se dá para conciliar, né? Vamos conciliar as coisas, amém?

0: Deus é o nosso refúgio e fortaleza, socorro bem presente na hora da angústia. E nesta confiança, vamos falar com Deus agora. Formamos a corrente de oração com a irmã Margarete.
1: Graças a Deus. Irmã Margarete, eu não posso deixar para trás e não posso ignorar também o áudio que dá a irmã Jusilei. Eu vou soltar antes do momento da oração, tá bom? Irmã Jusilei, bom dia, querida, tudo bem?
2: Paz do Senhor, bom dia, irmão Rubens, tudo bem?
1: Bom dia.
2: Esse áudio não é para o rádio, tá? É para você só,
1: viu? Então tá. Depois eu escuto, então. Tá bom. Bênção de Deus, irmã Margarete. Momento da oração.
3: Glória a Deus, maravilhoso, eterno, soberano, Pai de amor. A tua palavra tem nos ensinado nesse dia, Senhor. Ela nos ensina, é a nossa bússola, é o nosso pão diário. Que a falta de perdão, querido, amado, sim, querido e amado Deus, tu conheces a cada vida que tem sido ministrada nessa manhã. E eu quero te pedir, Senhor, que tu venha estar removendo toda a falta de perdão, toda a mágoa, toda a barreira, Senhor, que impede a nossa conexão contigo, a nossa conexão espiritual e até mesmo a nossa oração. Sim, ó Pai, quero te pedir perdão. Sim, ó Pai, perdoa cada um. Nos perdoa, Senhor, que muitas vezes nós não abrimos o nosso coração para Ti, limitamos até onde Tu podes ir. Mas há vidas nesse dia sendo convencida pelo Teu Espírito Santo. Capacita cada um de nós, Senhor, a vivermos esse perdão. Sim, ó Pai. Assim como Jesus nos perdoa, Senhor, nós devemos perdoar, como disse essa palavra aqui em Mateus 6, pois se perdoarem as ofensas uns dos outros, o Pai Celestial também perdoará vocês. Precisamos perdoar, Senhor, para sermos perdoados. Mas se não perdoarem uns aos outros, o Pai Celestial não perdoará as ofensas de vocês. Que você seja liberto através da graça. Se independa unicamente, totalmente dessa graça. Peça perdão a Deus por ignorar muitas vezes essa graça. Não se colocar na dependência por essa resistência que há no seu coração. Peça perdão. Aleluia, e o Senhor vai entrar com o bálsamo, com a cura, com a libertação, porque só Ele vai aonde nós não podemos ir, e só Ele faz aquilo que nós não podemos fazer, mas aquilo que cabe a mim, cabe a você. Se posicione, e mesmo que você não sinta, mas declare,

é aquele que me liberta. Comece a orar, declarar. E com certeza, quando nós nos sujeitamos a Deus e resistimos ao diabo, ele fugirá de vós. Você que tem reconhecido o Senhor Jesus nesse dia como seu Salvador e Senhor, saiba que o Senhor tem um presente maravilhoso, que é a alegria da salvação. E é para todos aqueles que reconhecem o sacrifício de Jesus e se sujeita a Ele. Então tenha um dia cheio da graça, da paz. E amanhã, se o Senhor nos permitir, estaremos aqui novamente. E você é nosso convidado a fazer essa programação, estando aí intercedendo por nós, intercedendo pelas vidas, indo às nações conosco. Amém, queridos? Ore por nós, ore pela irmã Margarete, que eu sou necessitada e carente da misericórdia, da graça de Deus e das vossas orações. Amém? Um bom dia na paz do Senhor Jesus. Amém.

te deixa. Graças a Deus. Muito bom dia a todos vocês, irmão Jusilei. Obrigado pelo carinho da audiência. Seu irmão que está aí, né? Um abraço, Deus abençoe. Eu vou rodar a música na sequência, tá bom? Eu tenho aqui, sim. Quando a solidão bater, com a Dite Lima. E logo após essa canção já rodamos, tá bom? Bênção de Deus, muito bom dia, muito grato pelo carinho da audiência. E Deus abençoe sempre, em nome de Jesus. Amém? Estamos ao vivo, sim. Ao vivo e a cores. Mais ao vivo do que a cores.

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10 horas e 45 minutos, agora 10 e 45. E com essa belíssima canção na voz de Andréa Fontes, nós chegamos ao final de mais um programa Amanhã com Deus, te convidando para amanhã. Amanhã, se Deus nos permitir, estaremos ao vivo com você para mais uma edição do programa Manhã com Deus. Esses dias, esse período aí que a irmã Margarete está passando por esse tratamento de radioterapia, né? Para quem não sabe, minha esposa está passando por um tratamento de câncer na mama, já fez cirurgia e agora tem que fazer algumas aplicações de radioterapia. Graças a Deus foi detectado bem precoce, né? E está bem tranquilo. Tratamento tranquilo, não perdeu nenhum fio de cabelo. Se tivesse perdido também, glórias a Deus, né? Mas Deus no controle. Até o médico falou para ela, né? O médico lá da radioterapia, como é que ela descobriu. Ela disse que, e contou direitinho, ela disse: ah, então volte lá nesse ambulatório e dê um abraço, um abraço carinhoso nessa enfermeira, porque ela merece. O seu tratamento está bem tranquilo, porque foi descoberto precocemente. Então eu falo para você, mulher, tá? Não perca tempo. Tá? Faça os exames, né? Os exames periódicos, faça tudo que tem que fazer, porque muitas das vezes o exame precoce pode salvar a sua vida. Amém? Beijo no teu coração, fique com Deus. E vem aí o pastor João Ripalharim com a mensagem, a oração de Davi. E logo mais 21h30 você tem o reprise desse programa em áudio. E o irmão ali da irmã Jusilei, tá o nosso convite aí, tá? Rádiomelodia.net, a irmã Jusilei vai ensinar como ouvir a gente, tá bom? Um abraço, gente, fiquem todos com Deus, muito grato a todos que estiveram conosco e até amanhã, se Deus nos permitir. Tchau, fui!

0: Mas se o ímpio se converter de todos os seus pecados que cometeu, e guardar todos os meus estatutos, e proceder com retidão e justiça, certamente viverá, não morrerá. Ezequiel 18:21.
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2: 22:49.
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0: Porque o Filho do Homem há de vir na glória de seu Pai com seus anjos, e então retribuirá a cada um segundo as suas obras. Mateus 16:27.
2: 22:50.

0: resgatados do Senhor voltarão e virão a Sião com júbilo, e alegria eterna haverá sobre as suas cabeças. Gozo e alegria alcançarão, e deles fugirá a tristeza e o gemido. Isaías 35:10.
1: Vamos lá! Tem forrozeiro aqui!

0: Que maravilha!
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2: 23 horas e 2 minutos.
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Gostaram? Faz em mim morar. Fica, Senhor. Fica, Senhor. Tá lindo demais. Vocês são afinadíssimos. Vamos lá.

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1: 23:15.
2: E a sua voz foi ouvida, porque a sua oração chegou até a santa habitação de Deus, até o céu. 2 Crônicas 30:27.

0: Não é a minha palavra como fogo, diz o Senhor, e como um martelo que esmiuça a pedra. Jeremias 23, 29.
1: Eu gostaria que vocês recebessem com muita alegria esses queridos amigos abençoados do Senhor, que têm abençoado muito Marquinhos Menezes e a Lília. Quero que vocês recebam com muitas palmas, adorando ao Senhor, Jairo Bonfim, Joelma Bonfim, Josi Bonfim e Juninho Tavares. Você pode aplaudir o Senhor pela vida desses queridos?

Aproveite esse momento para glorificar o Senhor, querido. Oh Senhor, a melhor coisa da nossa vida está debaixo das tuas asas. Nós não estamos sozinhos. Nós temos um Deus que vela pela sua palavra para cumprir. Oh Deus, e mesmo que todos nos abandonem, mesmo que os nossos pais se esqueçam de nós, todavia nós cremos que o Senhor sempre estará conosco. E debaixo das tuas asas nós somos mais que vencedores. Eu vou te dar mais uma oportunidade para você cantar, querido. Debaixo de tuas asas, Senhor, há esconderijo para mim.

Sabei que aquele que fizer converter um pecador do erro do seu caminho salvará da morte uma alma e cobrirá uma multidão de pecados. Tiago 5:20.

recebe essa palavra nesta noite. Nunca pensa que tu estás só nessa estrada. O Senhor está falando ao teu espírito neste momento. Ele entende, às vezes o teu coração não entende as coisas. Mas presta atenção ao que o teu Senhor deseja fazer na tua vida.

para te cobrir e te fortalecer na tua fraqueza, em nome de Jesus. Vamos aplaudir o Senhor nesta noite.

0: para que saibais que o Filho do Homem tem sobre a terra autoridade para perdoar pecados. Disse ao paralítico: A ti te digo, levanta-te, toma o teu leito e vai para a tua casa. Imediatamente se levantou diante deles, tomou o leito em que estivera deitado e foi para a sua casa glorificando a Deus. Lucas 5, 24, 25.
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2: 23 horas e 46 minutos.
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0: Lâmpada para os meus pés é a tua palavra, e luz para o meu caminho. Salmo 119, 105.
1: 23 horas e 51 minutos.

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2: 0:02.
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pois ainda em bem pouco tempo aquele que há de vir virá e não tardará. Mas o meu justo viverá da fé, e se ele recuar, a minha alma não tem prazer nele. Hebreus 10, 37-38.

Mas buscai primeiro o reino de Deus e a sua justiça, e todas estas coisas vos serão acrescentadas. Mateus 6:33.

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1: 0:15.
2: A sede. Segundo especialistas, devemos beber pelo menos 2 litros de água por dia. Isto pode reduzir o risco de ataque cardíaco, dar à nossa pele uma cor saudável e ajudar a perder peso. Quando fazemos exercícios ou vivemos num clima quente ou seco, devemos beber mais água. Mesmo quando não temos sede, devemos beber água. No sentido espiritual, a nossa sede também existe. Quando estamos secos espiritualmente, precisamos nem que seja uma gota da palavra e do conhecimento de Deus em nossas vidas. A nossa sede de Deus torna-se evidente quando temos consciência do nosso pecado e da nossa necessidade espiritual. Se você está sedento quase à morte, saiba que a sede de Deus só pode ser saciada por Jesus, a água viva.

0: Ao que disse Simão: Mestre, trabalhamos a noite toda e nada apanhamos, mas sobre a tua palavra lançarei as redes. Feito isto, apanharam uma grande quantidade de peixes, de modo que as redes se rompiam. Lucas 5:5-6.
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0: Quantos aqui vem em busca do milagre? Levanta a sua mãozinha, se você. Deus tem milagres para você nessa noite. Deus tem milagre para você todo o tempo da sua vida. Então vamos cantar, né, Samuel?
1: Vamos cantar.
0: Levanta a sua mãozinha, adora o Senhor, vai.

0: Quem pode adorar o Senhor nessa noite, adore. Meu Deus. Obrigado, Jesus.
1: Tudo quanto fizerdes, fazei-o de todo o coração como ao Senhor, sabendo que recebereis do Senhor o galardão da herança. Colossenses 3, 23, 24.

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das guerras da morte o Senhor me arrancou, me fez ver a verdade que eu nunca quis ver.

0: Jesus consertou.
1: Oh, aleluia! Aplaude ao Rei da Glória, da glória a Deus. Diga graças a Deus.
2: Já estou crucificado com Cristo e vivo. Não mais eu, mas Cristo vive em mim. Gálatas 2:20.
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4: 0:48.
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0: instruir-te-ei e ensinar-te-ei o caminho que deves seguir. Guiar-te-ei com os meus olhos. Salmo 32, 8.
1: 0 hora e 53 minutos.

Em verdade vos digo, tudo quanto ligardes na terra será ligado no céu, e tudo quanto desligardes na terra será desligado no céu. Ainda vos digo mais, se dois de vós na terra concordarem acerca de qualquer coisa que pedirem, isso lhes será feito por meu Pai que está nos céus. Pois onde se acham dois ou três reunidos em meu nome, aí estou no meio deles. Mateus 18, 18 a 20.

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1: 1 hora e 2 minutos.
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1: 1:16.
2: E todo aquele que não foi achado inscrito no livro da vida foi lançado no lago de fogo. Apocalipse 20:15.

0: Paulo? Tu tá sentindo o que eu tô sentindo, Paulo?
1: Eu tô sentindo uma coisa muito boa aqui, Silas.
0: O chão tremeu, as paredes se moveram. Todos os presos foram soltos.
1: É?
0: Só que tem um problema, Paulo. O imperador da Roma vai nos chamar e vai nos perguntar o que foi que fizemos pra sair daqui.
1: Eu já sei.

Jesus, porém, ouvindo, disse-lhes: não necessitam de médicos sãos, mas sim os enfermos. Eu não vim chamar justos, mas pecadores. Marcos 2:17.

0: Assim diz o Senhor: não se glorie o sábio na sua sabedoria, nem se glorie o forte na sua força, não se glorie o rico nas suas riquezas. Mas o que se gloriar, glorie-se nisto, em entender e em me conhecer, que eu sou o Senhor, que faço benevolência, juízo e justiça na terra, porque destas coisas me agrado, diz o Senhor. Jeremias 9, 23, 24.
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certamente que a bondade e a misericórdia me seguirão todos os dias da minha vida, e habitarei na casa do Senhor por longos dias. Salmos 23:6.

0: E esta é a promessa que Ele nos fez: a vida eterna. 1 João 2:25.
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2: 1:47.
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0: Mas como é santo aquele que vos chamou, sede vós também santos em todo o vosso procedimento. 1 Pedro 1,15.
1: Uma hora e 53 minutos.

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1: 2:03.
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Justificados, pois, pela fé, tenhamos paz com Deus por nosso Senhor Jesus Cristo, por quem obtivemos também nosso acesso pela fé a esta graça, na qual estamos firmes e gloriemo-nos na esperança da glória de Deus. E não somente isso, mas também gloriemo-nos nas tribulações, sabendo que a tribulação produz a perseverança, e a perseverança a experiência, e a experiência a esperança. E a esperança não desaponta, porquanto o amor de Deus está derramado em nossos corações pelo Espírito Santo que nos foi dado. Romanos 5, 1 a 5.

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1: 2:18.
2: Em tudo somos atribulados, mas não angustiados. Perplexos, mas não desesperados. Perseguidos, mas não desamparados. Abatidos, mas não destruídos. 2 Coríntios 4:8-9.

esforça-te e tem bom ânimo. Não te atemorizes nem te espantes, porque o Senhor teu Deus está contigo por onde quer que andares. Josué 1:9.

0: Há um caminho que ao homem parece direito, mas o fim dele conduz à morte. Provérbios 16, 25.
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Portanto, todo aquele que me confessar diante dos homens, também eu confessarei diante de meu Pai que está nos céus. Mas qualquer que me negar diante dos homens, também eu negarei diante de meu Pai que está nos céus. Mateus 10, 32, 33.

0: Nós, porém, segundo a sua promessa, aguardamos novos céus e uma nova terra nos quais habita a justiça. 2 Pedro 3:13.
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2: 2:48.
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0: O Senhor é Espírito, e onde está o Espírito do Senhor, aí a liberdade. 2 Coríntios 3:17.
1: 2:52.
2: Dinheiro, fama, riquezas, preocupado só consigo mesmo. Não estende a mão para o próximo. Mas Deus está à procura de pessoas que não se prostram, que mediante ameaças permanece de pé. E ainda que a fornalha esteja aquecida 7 vezes mais, diga não, não, não, não vou me prostrar.

alma, afastando as hostes do mal. Ao clamar o sangue do Filho de Deus, aniquila o mal nos momentos meus. Encoberto no sangue, eu sigo a cruz. A levo sorrindo pelo sangue de Jesus.

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2: 3:03.
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Eis que cedo venho, e está comigo a minha recompensa, para retribuir a cada um segundo a sua obra. Apocalipse 22, 12.

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1: 3:16.
2: E lhes darei um só coração, e porei dentro deles um novo espírito, e tirarei da sua carne o coração de pedra, e lhes darei um coração de carne, para que andem nos meus estatutos, e guardem as minhas ordenanças e as cumpram, e eles serão o meu povo, e eu serei o seu Deus. Ezequiel 11:19-20.

0: diante do Senhor.
1: A embalagem. Um jovem preparava-se para sua formatura na universidade. E sabendo que seu pai poderia dar-lhe um bom presente, disse-lhe que um carro era tudo o que queria. Na manhã da formatura, o seu pai o chamou em seu escritório e disse como estava orgulhoso em ter um filho como ele e quanto o amava. Ele entregou uma caixa embrulhada para presente. Curioso e desapontado, o jovem abriu a caixa e encontrou uma Bíblia. E disse: "Com todo o seu dinheiro, você me dá uma Bíblia." E saiu de casa. Passaram-se alguns anos e o jovem lembrou-se do seu pai e concluiu que ele estava muito velho e que talvez devesse vê-lo, pois não tinha estado com ele desde o dia da formatura. Enquanto se preparava para viajar, recebeu uma triste notícia. Seu pai havia morrido. E quando chegou na casa de seu pai, uma tristeza intensa e um grande arrependimento tomaram conta do seu coração. Então começou a olhar as coisas que seu pai havia deixado e achou a Bíblia e começou a virar as páginas. Seu pai havia sublinhado um versículo, Mateus 7:11. "Se vós, pois, sendo maus, sabeis dar boas dádivas a vossos filhos, quanto mais vosso Pai que está no céu dará bens aos que lhe pedirem." Enquanto lia estas palavras, viu uma chave de carro com a etiqueta de uma concessionária e a data de sua formatura dizendo: "Pago à vista." Muitas vezes perdemos as bênçãos de Deus só porque elas não estão na embalagem que desejamos.
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Pode entrar, fique à vontade. Mude o que quiser mudar.

até aqui sem Jesus. Mas eu declaro que daqui hoje você vai sair com Ele, vivendo extraordinário.

Aleluia. Aleluia. Alguém comigo aqui? Alguém comigo aleluia. Aqui? Alguém comigo aqui? Sou. Eu sou teu. Enquanto os músicos ministram,

de levantar as mãos e adorar Ele. Faça barulho, faça barulho. Faça barulho. Porque hoje Ele entrou na sua casa. Celebre, celebre esse Deus. Celebre esse Deus, oh, que cuida da nossa casa, que cuida da nossa família. Isso, aleluia, glória a Deus, aleluia.

0: e sabemos que todas as coisas contribuem juntamente para o bem daqueles que amam a Deus, daqueles que são chamados por seu decreto. Romanos 8:28.
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2: 3:47.
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0: e não vos embriagueis com vinho no qual há devassidão, mas enchei-vos do Espírito. Efésios 5:18.
1: 3 horas e 53 minutos.

E o que estava sentado sobre o trono disse: Eis que faço novas todas as coisas. E acrescentou: Escreve, porque estas palavras são fiéis e verdadeiras. Apocalipse 21:5.

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1: 4:03.
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1: 4 horas e 16 minutos.
2: Passará o céu e a terra, mas as minhas palavras jamais passarão. Mateus 24, 35.

0: Hallelujah.
1: Digno és, Senhor nosso e Deus nosso, de receber a glória e a honra e o poder, porque tu criaste todas as coisas, e por tua vontade existiram e foram criadas. Apocalipse 4:11.

Se o Senhor não edificar a casa, em vão trabalham os que edificam. Se o Senhor não guardar a cidade, em vão vigia a sentinela. Salmos 127:1.

0: Jesus Cristo é o mesmo ontem, e hoje e eternamente. Hebreus 13, 8.
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0: O Senhor dará força ao seu povo. O Senhor abençoará o seu povo com paz. Salmos 29, 11.
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2: 4:46.
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5: Cadê aqueles que são gratos pelo amor dele aqui neste lugar? Queremos ouvir a voz de vocês.

0: Bem-aventurado aquele que tem o Deus de Jacó por seu auxílio e cuja esperança está no Senhor seu Deus, que fez os céus e a terra, o mar e tudo quanto neles há, e que guarda a verdade para sempre, que faz justiça aos oprimidos, que dá pão aos famintos. O Senhor solta os encarcerados, o Senhor abre os olhos aos cegos, o Senhor levanta os abatidos, o Senhor ama os justos, o Senhor preserva os peregrinos, ampara o órfão e a viúva, mas transtorna o caminho dos ímpios. Salmos 146, 5, 6, 7, 8 e 9.
1: 4 horas e 52 minutos.

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1: 5:03.
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amor é sofredor, é benigno. O amor não é invejoso. O amor não se vangloria, não se ensoberbece. Não se porta inconvenientemente, não busca os seus próprios interesses. Não se irrita, não suspeita mal, não se regozija com a injustiça, mas se regozija com a verdade. Tudo sofre, tudo crê, tudo espera, tudo suporta. 1 Coríntios 13, 4 a 7.

Agora, ó meu Deus, estejam os teus olhos abertos e os teus ouvidos atentos à oração que se fizer neste lugar. 2 Crônicas 6:40.

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1: 5:15.
2: Batizado que foi Jesus, saiu logo da água. E eis que se lhe abriram os céus, e viu o Espírito Santo de Deus descendo como uma pomba e vindo sobre ele. E eis que uma voz dos céus dizia: Este é o meu Filho amado, em quem me comprazo.

humilhai-vos, pois, debaixo da potente mão de Deus, para que a seu tempo vos exalte. 1 Pedro 5:6.

palavra de Deus é viva e eficaz, e mais cortante do que qualquer espada de dois gumes, e penetra até a divisão de alma e espírito, e de juntas e medulas, e é apta para discernir os pensamentos e intenções do coração. E não há criatura alguma encoberta diante dele, antes todas as coisas estão nuas e patentes aos olhos daquele a quem havemos de prestar contas. Hebreus 4, 12 e 13.

0: que diremos, pois, a estas coisas? Se Deus é por nós, quem será contra nós? Romanos 8:31.
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1: Eis que envergonhados e confundidos serão todos os que se irritam contra ti, tornar-se-ão em nada, e os que contenderem contigo perecerão. Isaías 41:11.
2: Essa canção é maravilhosa, Mateus. Linda, linda, linda, linda.
3: Deus sempre estará conosco.
2: Sempre.
3: Mesmo em noites escuras,
2: traiçoeiras,
3: com lágrimas, Ele é o nosso sustento.
2: Canta assim comigo, ó.

0: provai e vede que o Senhor é bom. Bem-aventurado o homem que nele se refugia. Salmos 34:8.
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2: 5:46.
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0: Quem tem o Filho tem a vida. Quem não tem o Filho de Deus não tem vida. 1 João 5,12.
1: 5 horas e 51 minutos.

digno ao Cordeiro que foi morto, de receber o poder e riqueza, e sabedoria e força, honra e glória e louvor. Apocalipse 5, 12.

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1: 6:03.
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1: 6:17.
2: No princípio era o Verbo, e o Verbo estava com Deus, e o Verbo era Deus. Ele estava no princípio com Deus. Todas as coisas foram feitas por intermédio dele. Sem ele, nada do que foi feito se fez. Nele estava a vida, e a vida era a luz dos homens. A luz resplandece nas trevas, e as trevas não prevaleceram contra ela. João 1:1-5.

enquanto comiam, Jesus tomou o pão e, abençoando-o, partiu e deu-lhe, dizendo: Tomai, isto é o meu corpo. E tomando um cálice, rendeu graças e deu-lhe, e todos beberam dele. E disse-lhes: Isto é o meu sangue, o sangue do pacto, que por muitos é derramado. Marcos 14, 22 a 24.

pois o Senhor vosso Deus é o Deus dos deuses e o Senhor dos senhores, o Deus grande, poderoso e terrível, que não faz acepção de pessoas. Deuteronômio 10, 17.

0: Guarda com toda diligência o teu coração, porque dele procedem as fontes da vida. Provérbios 4:23.
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sabendo que não foi com coisas corruptíveis como prata ou ouro que fostes resgatados da vossa vã maneira de viver, que por tradição recebestes dos vossos pais, mas com precioso sangue, como de um cordeiro sem defeito e sem mancha, o sangue de Cristo. 1 Pedro 1, 18, 19.

Deus, o que eu tô fazendo? Não consigo me concentrar quando eu oro. Eu tô no automático, doente. Tá tudo meio sem sentido e eu tô vivendo essa vida só pra mim. Eu não tô te colocando nela. Faz tempo que eu não falo contigo de forma sincera.

0: Seca-se a erva e murcha a flor, mas a palavra de nosso Deus subsiste eternamente. Isaías 48.
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2: 6:46.
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0: não se aparte da tua boca o livro desta lei. Antes medita nele dia e noite, para que tenhas cuidado de fazer conforme tudo quanto nele está escrito, porque então farás prosperar o teu caminho e serás bem-sucedido. Josué 1:8.
1: 6 horas e 52 minutos.

depois destas coisas, ouvi no céu como que uma grande voz de uma imensa multidão que dizia: Aleluia, a salvação e a glória e o poder pertencem ao nosso Deus. Apocalipse 19:1.

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1: 7:03.
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sabemos que se a nossa casa terrestre deste tabernáculo se desfizer, temos de Deus um edifício, uma casa não feita por mãos eterna nos céus. Pois neste tabernáculo nós gememos, desejando muito ser revestidos da nossa habitação que é do céu. 2 Coríntios 5, 1 e 2.

Sejam agradáveis as palavras da minha boca e a meditação do meu coração perante a tua face, Senhor, rocha minha e redentor meu. Salmos 19, 14.

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1: 7:16.
2: Inclinai os vossos ouvidos e vinde a mim. Ouvi e a vossa alma viverá. Isaías 55:3.

não vos desanimeis de fazer o bem, pois a seu tempo ceifaremos, se não desfalecermos. Gálatas 6:9.

Eis que bem-aventurado é o homem a quem Deus corrige. Não desprezes, pois, a correção do Todo-Poderoso, pois ele faz a ferida, e ele mesmo a liga. Ele fere, e as suas mãos curam. Jó 5, 17, 18.

0: E formou o Senhor Deus o homem do pó da terra, e soprou-lhe nas narinas o fôlego da vida, e o homem tornou-se alma vivente. Gênesis 2:7.
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0: Sandro Nazireu e Disco Freeze.
1: Não temas, porque eu sou contigo. Não te assombres, porque eu sou o teu Deus. Eu te fortaleço e te ajudo, e te sustento com a destra da minha justiça. Isaías 41:10.

0: toda a palavra de Deus é pura. Ele é um escudo para os que nele confiam. Provérbios 35.
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2: 7:47.
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0: pedi e dar-se-vos-á, buscai e achareis, batei e abrir-se-vos-á. Pois todo o que pede recebe, e quem busca acha, e ao que bate abrir-se-lhe-á. Mateus 7, 7-8.
1: 7 horas e 53 minutos.

porque Deus amou o mundo de tal maneira que deu seu Filho unigênito, para que todo aquele que nele crê não pereça, mas tenha a vida eterna. João 3:16.

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1: 8:04.
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que Cristo habite pela fé nos vossos corações, a fim de que, estando arraigados e fundados em amor, possais compreender com todos os santos qual seja a largura e o comprimento e a altura e a profundidade, e conhecer o amor de Cristo, que excede todo entendimento, para que sejais cheios até a inteira plenitude de Deus. Efésios 3, 17 a 19.

errareis. Deus não se deixa escarnecer, porque tudo que o homem semear, isso também ceifará. Gálatas 6:7.

0: serás, sempre serás aquele que era, aquele que é, sempre serás Deus.
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2: 8:18.
3: Assim diz o Senhor, o teu Redentor, o Santo de Israel. Eu sou o Senhor, o teu Deus, que te ensina o que é útil e te guia pelo caminho em que deves andar. Isaías 48:17.

Senhor é o meu pastor, nada me faltará. Deitar-me faz em pastos verdejantes, guia-me mansamente a águas tranquilas. Salmos 23, 1 e 2.

O leilão da alma. Certo dia, Deus permitiu que uma famosa cantora e artista soubesse que em uma cidade da Inglaterra estava pregando um renomado evangelista, e ela desejou ouvi-lo. Quando entrou no grande salão repleto de pessoas onde se realizava o culto, o pregador já havia iniciado a pregação, mas ao perceber a entrada da famosa artista, ele convidou-a para ir à frente. Quando ela se aproximou do púlpito, aquele homem de Deus teve inspiração para transformar aquele culto em um leilão. Então ele disse à congregação: "Vamos levar esta alma a leilão. Vejo que há interessados, e o que melhor lance oferecer, esse a levará. Vamos ver quanto vale esta alma", disse o pregador. "Vejo que o mundo está interessado." "Mundo, quanto dás por esta alma?", perguntou. E o mundo ofereceu fama e aplausos, que só valem para esta vida terrena, sem fazer cálculos para o futuro. Diante de tão pequeno lance, o pregador disse: "Não será tua esta vida." E ele continuou dizendo: "Vejo aqui outro pretendente que está muito interessado. É Satanás. Dize-me, quanto ofereces por esta alma?" "Ah", disse Satanás, apontando para os reinos deste mundo e suas riquezas, "eu porei ao seu alcance todas as possibilidades. Beberá do cálice dos prazeres até a última gota. Triunfará em sua carreira." Então perguntou o pregador: "E quando terminar a sua existência? Quando sua carne não mais puder desfrutar os prazeres e ela sentir sua alma insatisfeita e tiver de apresentar-se ante o tribunal de Cristo, que farás em seu favor?" O pai da mentira respondeu: "Em oferta trata do presente, nada tem a ver com o futuro." E o homem de Deus disse: "És muito pretensioso, Satanás. Com glória tão efêmera e preço tão insignificante, não levarás esta alma. Tua oferta é muito pequena." E o pregador continuou dizendo: "Vejo presente outro interessado. Seu nome é Jesus. Dize-me, Jesus, quanto dás por esta alma?" "Eu dei a minha vida e o meu sangue quando morri na cruz", disse Jesus. "Apagarei todas as suas transgressões e lavarei todos os seus pecados no meu sangue. Em sua alma reinará paz que o mundo não conhece, e escreverei o seu nome no livro da vida. Se ela voluntariamente quiser me servir, eu irei adorar

0: adorná-la com o ouro da fé, perfumá-la com o aroma da santidade e cobri-la com o incomparável manto da justiça. E após haver terminado esta vida terrestre, o que ofereces a ela, Senhor? Perguntou o pregador. Então Jesus respondeu: Se ela não se envergonhar do meu nome e me aceitar como único Salvador e Senhor, os anjos virão buscá-la para receber honras e glórias no paraíso de Deus junto a mim. Encerrando o leilão, o pregador disse a Jesus: Tua oferta é incomparavelmente maior e melhor que todas as outras. Por isso, Senhor, esta vida é tua.
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0: Então respondeu o príncipe do exército do Senhor a Josué: tira os sapatos dos pés, porque o lugar em que estás é santo. Josué 5:15.
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2: 8:48.
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5: Você pode repetir comigo? Senhor, eu te amo. Te amo. Te amo. Te amo. Te amo.

0: porque maior é aquele que está em vós do que aquele que está no mundo. 1 João 4:4.
1: Oito horas e 53 minutos.

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1: Que alegria grande podermos estar chegando até você para mais um encontro com a Palavra. Nosso programa tem nos levado por um estudo panorâmico de toda a Bíblia. Já chegamos às cartas do apóstolo Paulo e Timóteo e a Tito, chamadas de cartas pastorais. No programa de hoje falaremos sobre a carta para Tito. Estudando a primeira carta a Timóteo, chegamos a certas conclusões a respeito do perfil de pastor que ele era. Jovem, sensível, amoroso, generoso e também tímido. O perfil de Tito é diferente, mais velho, maduro e equilibrado. Provavelmente Tito era o melhor pastor que Paulo tinha para enfrentar problemas e sugerir soluções dentro dos padrões de Deus. Paulo designou Timóteo para Éfeso e Tito para Creta, um lugar muito difícil para plantar e pastorear uma igreja. Essas duas cartas, 1 Timóteo e Tito, poderiam ser chamadas de epístolas pastorais sinópticas, porque o conteúdo delas é muito semelhante e as duas abordam o assunto da organização da igreja. Quase todas as denominações costumam ter um manual usado pelo pastor de cada igreja com as diretrizes da denominação. Esse manual do ministro dá todas as diretrizes a respeito da organização da igreja, como proceder em relação a casamento, funerais, batismos e outras atividades. Essas duas epístolas pastorais poderiam ser chamadas de o manual do ministro. A carta de Paulo a Tito é muito semelhante à primeira carta a Timóteo, exceto pela falta do toque pessoal que observamos na carta de Paulo a Timóteo. Aparentemente, a relação de Paulo com Tito era mais impessoal. Eles não deviam ser tão amigos, mas Tito era, provavelmente, o homem mais bem preparado para enfrentar situações problemáticas. A ênfase da carta de Paulo a Tito é: líderes santos para uma igreja santa. Nessa carta, Paulo parece dizer: Tito, a única maneira de plantar uma igreja em Creta é com líderes tementes a Deus, que terão cuidado com a doutrina e viverão em santidade. Este parece ser o tema central deste manual do ministro. Já comentei com você sobre a dificuldade da tarefa que Paulo incumbiu a Tito. Por causa dessa incumbência tão difícil, podemos concluir que Tito devia ser uma pessoa madura, um pastor sensato, também um bom negociador, muito bom para questões de reconciliação e situações delicadas. No capítulo 1, versículo 5, Paulo escreveu para Tito: a razão de tê-lo deixado em Creta foi para que você pusesse em ordem o que ainda faltava e constituísse presbíteros em cada cidade, como eu o instruí. Tito, que resolvia os problemas para Paulo, foi designado para consertar um problema na igreja. Houve um problema em Corinto. Tito foi enviado para Corinto. Houve problemas em Creta. Tito foi enviado para Creta. No capítulo 1, temos a impressão que o problema na igreja de Creta era o mesmo enfrentado por Paulo em muitos lugares, como, por exemplo, na Galácia. Famílias inteiras se desviaram da graça de Deus porque judeus pregaram que eles deveriam manter a lei de Moisés para ser salvos, ou seja, ser circuncidados. Também havia pessoas em Creta que ensinavam falsas doutrinas porque queriam tirar dinheiro dos convertidos. Esses eram alguns dos problemas que Paulo queria que Tito tratasse. Como grande parte do conteúdo da carta de Tito assemelha-se ao conteúdo de 1 Timóteo, não será necessário repetir alguns trechos, como as qualificações dos bispos e pastores que já vimos em 1 Timóteo. Mas quero destacar que Paulo fez exortações importantes. Por exemplo: para os puros, todas as coisas são puras, mas para os impuros e descrentes, nada é puro. De fato, tanto a mente como a consciência deles estão corrompidas. Eles afirmam que conhecem a Deus, mas por seus atos o negam. São detestáveis, desobedientes e desqualificados para qualquer boa obra. Esta é uma palavra forte de Paulo a Tito. A beleza e outras coisas estão nos olhos de quem vê. Para o puro, todas as coisas são pobre. Esta é uma palavra forte de Paulo a Tito. A beleza e outras coisas estão nos olhos de quem vê. Para o puro, todas as coisas são pobre. Esta é uma palavra forte de Paulo a Tito. A beleza e outras coisas estão nos olhos de quem vê. Para o puro, todas as coisas são pobre. Esta é uma palavra forte de Paulo a Tito. A beleza e outras coisas estão nos olhos de quem vê. Para o puro, todas as coisas são pobre. Esta é uma palavra forte de Paulo a Tito. A beleza e outras coisas estão nos olhos de quem vê. Para o puro, todas as coisas são por nos remir de toda maldade e purificar para si mesmo um povo particularmente seu, dedicado à prática de boas obras. É isso que você deve ensinar, exortando-os e repreendendo-os com toda autoridade. Ninguém o despreze. Você já viu alguma igreja que se chamasse a Igreja da Manifestação? Eu já. Podemos dizer que a igreja definida por Paulo na sua epístola a Tito poderia ser chamada de a Igreja das Duas Manifestações. Nesse trecho, Paulo fala sobre duas manifestações e diz que a igreja foi feita para existir entre elas. Paulo escreveu: a graça de Deus se manifestou salvadora a todos os homens. Paulo estava se referindo à manifestação de Jesus no seu primeiro advento. O nascimento de Jesus Cristo em Belém é chamado de a encarnação de Deus. Deus veio em carne, toda a carne viu a salvação de Deus enquanto Jesus Cristo viveu sobre a terra durante 33 anos. Paulo chama isso de uma manifestação de Deus. Deus interceptou a história humana através de uma manifestação na terra. Paulo está dizendo que a graça de Deus se manifestou e ensina que devemos viver neste mundo de maneira sensata, justa e piedosa, enquanto buscamos outra manifestação de Deus. Estamos buscando a manifestação gloriosa de Deus quando Jesus voltar no seu segundo advento. É por isso que um bom nome para uma igreja seria a Igreja das Duas Manifestações, porque a igreja existe entre estas duas manifestações de Deus. A graça de Deus que trouxe nossa salvação manifestou-se quando Jesus Cristo veio. Esta foi a primeira manifestação. O Novo Testamento fala 380 vezes que Deus vai se manifestar outra vez através de Jesus Cristo. Jesus Cristo vai voltar outra vez. A igreja existe entre estas duas manifestações. A graça de Deus que se manifestou quando veio a salvação e a manifestação de Deus que vai acontecer quando Jesus Cristo vier outra vez. Deus sabe precisamente como Ele quer que sua igreja seja entre estas duas manifestações. Devemos viver de maneira sensata, justa e piedosa na presente era. Na primeira manifestação de Cristo, Deus nos trouxe salvação. Ele nos redimiu porque queria para si um povo particular, purificado e zeloso de boas obras. A palavra particular, que Paulo usa aqui, significa específico ou único. Lembro-me de um homem que andava para cima e para baixo numa rua, carregando dois cartazes, um na sua frente e outro nas costas. Quando ele se aproximou, vi que o cartaz da frente dizia: "Sou bobo de Cristo." E depois que ele passava, podíamos ver que o cartaz das costas dizia: "Você é bobo de quem, hein?" Ele formava um sanduíche de Jesus, só que ao invés de pão, eram cartazes. Ele queria passar uma mensagem: "Sou bobo de Cristo, você é bobo de quem?" Nesta carta, Paulo está nos dizendo que estamos no meio de duas manifestações de Deus em Cristo. Um sanduíche também. Desde que Deus trouxe salvação até a segunda vez que Ele manifestar tudo, até o fim a igreja será este povo particular. Paulo não quis dizer que devamos ser sanduíches para o Senhor. Ele não disse que devamos usar cartazes nem nada parecido. Particular significa, nesse contexto, o mesmo que um diamante raro. Só existe um, nenhum outro igual. Tenho apenas um quadro de valor. Um quadro é de valor porque é o único. Foi nesse sentido que Paulo usou a palavra particular. Quando Deus decidiu que nós, que somos a igreja, seríamos um povo particular, Ele quis para si um povo redimido e puro, um povo muito especial para ser como Ele é. Talvez agora você entenda porque esta carta de Paulo a Tito poderia muito bem ser intitulada A Igreja das Duas Manifestações. Agora que você já entendeu isto, gostaria de finalizar sugerindo outro título ainda melhor. Que tal A Igreja de Três Manifestações? Entre a primeira manifestação de Cristo quando veio a salvação e a manifestação que ainda vai acontecer quando Cristo voltar, existe outra manifestação de Deus através de nós, seu povo particular. Deus, em sua providência soberana, planejou 3 manifestações. Deus escolheu você e eu para fazermos sua obra. Você se lembra do capítulo 15 do livro de João? Talvez você seja a única manifestação de Jesus que seu vizinho verá. Devemos ser embaixadores dele, do Senhor, seus representantes. Devemos ser Jesus para o mundo. Somos um povo particular. A ênfase que Paulo dá nesta carta é que o povo particular de Deus que compõe a Igreja de Cristo deve zelar pela sua doutrina vivendo de maneira santa. Deus manifestou, Deus vai manifestar e Deus se manifesta através de nossas vidas, seu povo particular, todos os dias. Esta manifestação atual de Deus através da sua Igreja pode ser assim descrita. Estamos escrevendo um evangelho, um capítulo a cada dia, através daquilo que fazemos e dizemos. Os homens leem o que escrevemos, quer seja verdadeiro ou falso. Diga o que o evangelho é para você. Este é o evangelho pregado pela Igreja de 3 manifestações, que consiste na manifestação de Deus, não em Cristo quando ele trouxe salvação, nem quando ele voltar outra vez, mas na manifestação através de nós para todo mundo que somos seu povo particular. A terceira manifestação é o desafio da carta de Paulo a Tito. Essa terceira manifestação foi o que nosso Senhor disse quando afirmou que somos como a cidade construída sobre um monte e que não pode ser escondida. Jesus definiu claramente esta terceira manifestação quando disse que devemos ser como a candeia que ilumina toda a casa. Jesus definiu esta terceira manifestação quando disse que devemos deixar nossa luz brilhar para que os homens vejam as nossas boas obras e glorifiquem a Deus Pai que está nos céus. Jesus definiu esta terceira manifestação quando disse que somos o sal da terra. Jesus definiu esta terceira manifestação quando nos disse, no capítulo 15 de João, que ele nos escolheu e para que demos frutos que permaneçam. Jesus definiu esta terceira manifestação quando nos disse que ele é a videira à procura de ramos. Ele é a videira e nós somos os ramos. Sem ele nada podemos fazer, mas sem nós ele nada fará. Jesus definiu a terceira manifestação quando mostrou em João capítulo 15 todas as razões por que devemos ser frutíferos. Infelizmente, o meu tempo acabou, mas antes de encerrar o programa, quero deixar com você este pensamento. Deus tem planos maravilhosos para a sua vida porque você faz parte do seu povo particular. Talvez você não se ache especial, você ainda não se achegou a Jesus Cristo e ainda não se entregou ao plano que ele tem para a sua vida. Não deixe para amanhã. Pense nisso. Até o próximo programa.
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3: Uns confiam em carros e outros em cavalos, mas nós faremos menção do nome do Senhor nosso Deus. Salmo 27.

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1: 9:19.
2: A existência de Deus. Existem pessoas que não creem na existência de Deus. Porém, quando um pássaro canta, Deus diz: eu estou aqui, mas o homem não ouve. Trovões e raios aparecem no céu e o homem não nota. Deus faz um milagre e uma vida nasce, mas o homem não repara. E ainda diz: se existes, deixe-me vê-lo. E estrelas brilhantes aparecem e o homem não percebe. Então clama dizendo: toque-me. Uma borboleta pousa no seu ombro, mas o homem a espanta. Deus está em todos os lugares, até nas coisas que nem imaginamos. Abra os olhos e veja. Se diligentemente obedeceres a meus mandamentos, que eu hoje te ordeno, de amar ao Senhor teu Deus e de o servir de todo o teu coração e de toda a tua alma, darei a chuva da sua terra a seu tempo, a temporã e seródia, para que recolhas o teu grão e o teu mosto e o teu azeite, e darei erva no teu campo para o teu gado, e comerás e fartar-te-ás. Deuteronômio 11, 13 a 15.

andareis em todo o caminho que vos ordenou o Senhor vosso Deus, para que vivais e bem vos suceda, e prolongueis os vossos dias na terra. Deuteronômio 5:33.

Julho de 2026. É, já passamos da metade do ano, né, gente? Daqui um pouco já é Natal novamente. Olha só, gente, daqui um pouquinho mais, dentro de 2 minutos, programa Manhã com Deus no ar. Muito obrigado por você estar comigo. A sua participação através do WhatsApp, ela é importantíssima. 47992685364. Você pode enviar o seu recado, pedir a sua música, escolher essa música que está rodando aí, ó. Deus nos escolheu, Dite Lima. É, bênção de Deus. Bom dia e até já então. Um abraço, Deus abençoe você onde quer que você esteja. Good morning, buenos dias.

0: Por isso não desfalecemos. Mas ainda que o nosso homem exterior se corrompa, o interior contudo se renova de dia em dia. 2 Coríntios 4:16.
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Graças a Deus. Bom dia, gente. Bom dia. Eu quero iniciar o programa de hoje me desculpando com você. Dois dias, né, seguidos a gente não fez o programa, mas foi por um motivo bem justo, tá bom? Eu não vou entrar em detalhes, mas estou me desculpando, mas hoje estamos aqui ao vivo. Mas nem por isso nós deixamos de colocar os reprises, né? E os reprises, muitas das vezes, eles se fazem necessário, né? E também edificam, né? Edifica, porque a palavra de Deus, ela nunca é lançada em vão, né? E a gente tem muita coisa gravada, então... o dia que não dá para fazer, a gente não deixa sem colocar o reprise. Mas hoje estamos ao vivo com você. Pode conferir. Eu estou aqui, ó, ao vivo e a cores. mas no reprise eu também sai que está ao vivo, né? Porque é gravado. Tá bom, gente? Não, mas hoje estou ao vivo. Se você quiser interagir conosco, você pode enviar um recadinho através do WhatsApp 4799-268-5364. Ontem eu fui prestar um socorro. Ajudar um amigo, né, que está se preparando para mudar, e como eu tenho algum conhecimento de metalurgia, fui lá colocar um portão para ele, né? Fizemos as modificações no portão e fomos, passamos a manhã toda lá e chegamos no horário do almoço e à tarde trabalhamos, né? Então é isso, tá bom? E da segunda-feira foi um caso atípico. Caso atípico que não deu nem para ir trabalhar, né? Foi bem complicado, mas nessa da segunda-feira eu não vou entrar em detalhes, não. Foi só, vou dizer que foi uma virose, né? Que estragou o rubão pro dia todinho. Tá bom, gente? Então não teve como, né? Mas hoje estou aqui ao vivo e a cores. Bom dia, 9 horas e 38 minutos agora, 9h38. Programa Manhã com Deus no ar, e nós já vamos rodar essa música aqui, ó. Na segunda-feira eu dizia para mim mesmo: ah, se eu tivesse poder de parar esse negócio, ah, se eu tivesse o poder de Lima cantando nessa manhã, Manhã com Deus no ar, bom dia! Dite Lima, seguido de Voz da Verdade, Escudo, bom dia, no ar, Manhã com Deus. Você pode interagir conosco, 4799-268-5364.

graças ao bom Deus, escudo para aquele que nele crê, né? Bênção de nosso Deus. Mas na noite passada eu estava lendo, concluindo a leitura de um livro, Pais e Filhos, do Augusto Cury. O psicólogo mais lido no mundo, né? E me passei por uma frase que me chamou muito a atenção. Eu já vou passar essa frase para você, mas eu quero fazer alguns comentários antes. Você é uma obra de Deus. Nosso Senhor Jesus Cristo, ele sempre viu em cada um de nós um potencial sem igual, potencial que ele conhece, porque nós conhecemos o fruto muito tempo depois da árvore ter sido plantada. Jesus Cristo conhece ao contrário. Ele conhece, ele olha para a semente e vê o fruto, né? Que é possível aquela árvore trazer para benefício daqueles que buscarem alguma coisa nessa árvore, né? E eu quero deixar essa frase para você. Se você quiser anotar, você pode anotar. Se você quiser gravar no seu coração, grave no seu coração. Se você quiser anotar num papel para depois compartilhar com alguém nos seus contatos de WhatsApp, faça isso, né? Porque ela é muito linda. A frase diz o seguinte, que a frase diz assim, ó: num bloco de mármore da nossa existência, Jesus Cristo sempre viu uma obra de arte. No bloco de mármore da nossa existência, Jesus Cristo sempre viu uma obra de arte. Muitas das vezes nós olhamos para o bloco de pedra e vimos apenas um bloco de pedra. Vimos apenas uma obra da natureza, um bloco de pedra, uma pedra. Uma pedra comum, cheia de limo, muitas das vezes cheia de marcas pela ação das intempéries, pela ação da natureza, dos ventos, dos anos que se passaram, dos ventos fortes, da corrosão que acaba acontecendo com o deslocamento de partículas de areia no ar e por aí vai, né? Nós vimos apenas isso. Mas daí vem o escultor, pega aquela pedra, aquele bloco de mármore, e com as suas talhadeiras, as suas ferramentas, e com muitos toques, não são pancadas, são toques, com a sensibilidade de fazer o corte perfeito, de fazer o devido contorno de um rosto, da fisionomia humana, transforma aquilo numa obra de arte lindíssima. Pedras que não é qualquer ferramenta que corta. E o escultor, com a sua habilidade, com a sua paciência, às vezes fica um ano inteiro, às vezes até mais, às vezes fica década, esculpindo aquela obra de arte. E quando nós olhamos na frente de um grande departamento do governo, diante de uma praça linda, a praça que dá o nome à cidade, ou que lembra algum fato histórico, ali está uma estátua de uma pedra, o que outrora foi uma pedra bruta, uma obra de arte. Então não te esquece. No bloco de mármore da nossa existência, no bloco bruto, de mármore bruto da nossa existência, Jesus Cristo sempre viu uma obra de arte. Mesmo que você ainda não seja uma obra de arte, Deus está esculpindo o teu ser, Deus está preparando algo para ser especial. Você já é especial. Você já é alguém que Deus tem trabalhado, Deus tem preparado para que frutifique.
e que pessoas possam buscar e encontrar em você algo que muitos dias da sua vida, muitos dias da minha vida, eu jamais imaginei que pudesse ter para dar. Amém? Nós só podemos dar aquilo que temos, e muitas das vezes temos e não soubemos que temos. Você já passou por essa experiência de ter algo e não saber que tem? É. Eu lembro de uma história do pastor Luiz Hermínio, aqui de Itajaí, do Mevan, que ele disse que descobriu que tinha uma habilidade que ele não conhecia, ele não sabia que tinha. Você vai dar risada, mas eu vou te contar. Ele falou que ia de costume num local, né? Era uma empresa, mas lá tinha um amigo, ele sempre ia lá naquela empresa. E lá tinha alguns cachorros, assim, grande, né? Parecendo um bezerro, daqueles grandão. E os cachorros sempre estavam presos. Então ele já nem se anunciava mais, ele metia a mão no portão, abria e entrava. E ele sempre fazia isso, ia entrando e tal, ele não precisava nem ser anunciado, ele já entrava, ia lá direto no escritório, falava com um amigo dele e tal. E tinha alguns caminhões, caminhãozinhos pequenos de entrega, estacionados lá dentro, sempre tinha. Ele falou que nesse dia ele entrou. E de repente ele descobriu que os cachorros não estavam presos. Aí ele descobriu que tinha um talento, tinha algo que ele não sabia até aquele dia, que ele era um exímio saltador de alturas. Ele falou que não sabe como, mas ele deu um pulo tão grande, tá, que ele se safou dos cachorros, de ser atacado pelos cachorros, em função daquele pulo, daquele poder de saltar uma altura que ele nunca tinha experimentado na vida. Então, em algum momento Deus vai te mostrar que você tem um talento engraçado, né? Você tem um talento que você não conhecia. Amém? Mas lembre-se dessa frase: na pedra bruta, né? No mármore, numa peça de mármore bruto da nossa existência, Deus sempre viu uma obra de arte. Você é uma obra de arte. Você é uma pessoa especial. Especial para Deus, especial para muitas pessoas. Amém? Glórias a Deus. Ouça essa canção, nós voltamos já.

Graças a Deus, louvado seja o nosso Senhor e Salvador Jesus Cristo. São 10 horas e 3 minutos, 10 e 3 agora, nós vamos ouvir mais uma canção. Na sequência, então, a gente vai ouvir a irmã Margarete com a reflexão para hoje. Deixa eu ver um negócio aqui. Bênção de Deus, amém? Graças a Deus. Chegou aqui um. Era isso que eu ia ver mesmo. Ué, o pessoal não manda mais recado, mas tem um recado aqui antes da música. Nós vamos ouvir esse recado aqui da Hermana Judite. Hermana Judite, isso. Hoje. É isso mesmo aqui. Bom dia, Judite. Tudo bem, querida? Bom dia. Cadê a Judite? Cadê? Não tem áudio da Judite? Pera aí.

0: Agora sim, agora vai ter áudio da Judite, agora vai ter. Pronto. Bom dia, irmã Judite, tudo bem? Bom dia.
1: Bom dia, Rádio Melodia.
0: Bom dia.
1: Ô, Glória, estamos ao vivo hoje, né? Coisa boa. Ontem eu estava ouvindo e eu vi que tinha, era reprise, mas foi muito bom. A gente ouvia, eu não me canso de ouvir a minha Margareta, eu sempre estou falando isso, né? Eu gosto de ouvir esse momento dela aí, né? E é muito bom.
0: Amém.
1: Mas eu quero te fazer um pedido, Rubens, se for possível, se tu encontrares aí a música Coisa de Família com Daniel e Samuel, aí roda para nós aí, tá bom?
0: Coisa Deus de Família, amém, graças a Deus. Vamos ver se nós tem por aqui, Judite, vamos ver se nós tem, aí a gente roda, tá bom? Só deixa verificar aqui se nós temos, acredito que a gente tem. Vamos ver por aqui que Daniel e Samuel, Coisa de Família. Pronto. Tem sim aqui, Judite. Vamos lá então. Estava programada outra coisa aqui, mas a irmã Judite pediu e aqui o ouvinte manda, né, Margareta? Hã? Manda ou não manda?
2: Amém.
0: Manda ou não manda?
2: Manda.
0: Então tá, então vamos ouvir Coisa de Família com Daniel Samuel e depois então a irmã Margareta. Margareta, ela disse que gosta de ouvir, mas não falou que gosta de ouvir eu. Aí eu fico frustrado. Tu acha que eu fico assim, Margareta? Não, né?
2: Não.
0: Eu também gosto de te ouvir. Tá certo, Judite. É isso mesmo. Vamos ouvir. Canta Daniel e Samuel, Coisa de Família. A pedido da irmã Judite, nossa assessora para assuntos aleatórios. Graças a Deus. Vamos lá.

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1: 10:15.
2: E clamou em alta voz: Lázaro, vem para fora. E saiu o que estivera morto, ligados os pés e as mãos com faixas, e o seu rosto envolto num lenço. E disse-lhes Jesus: Desligai-o e deixai-o ir. João 11:43-44.
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0: Graças a Deus. 10 horas e 17 minutos agora, momento nobre do programa Manhã com Deus. Reflexão com a irmã Margarete, bom dia a todos vocês. Eu tenho certeza absoluta, sem sombra de dúvida, que Deus tem algo especial para mim e para você no dia de hoje. Margot, deixa Deus te usar, bom dia.
1: Bom dia, Rubens. Bom dia a todos. Paz do nosso Senhor e Salvador Jesus Cristo. E eu quero louvar a Deus por você que está conosco. Para cá? Assim? E ali no início, o Rubens fez um comentário, né? Que não tem recebido mais recadinho, né? Áudio. Mas as pessoas, Rubens, ficam até em dúvida, né? Porque em mandar e não mandar, porque nem sempre nós estamos aqui, né? Então tem horas que foge, né, do nosso controle, queridos. Como o Rubens já falou, né, esses dois dias. Mas Deus sabe todas as coisas e Ele está no controle. Está no controle da minha e da sua vida. E eu quero convidar você nessa manhã a estar atento, a dar ouvidos, né, à palavra de Deus. E eu já quero iniciar aqui lendo um salmo, Salmo 85. E eu convido você para acompanhar ou depois meditar, né? Pegue a sua Bíblia e medite nesse salmo. Salmo nos diz assim: abençoaste, Senhor, a tua terra, fizestes regressar os cativos de Jacó, perdoaste a iniquidade do teu povo, cobriste todos os seus pecados, fizesse cessar toda a tua indignação, desviaste do ardor da tua ira. Torna-nos a trazer, ó Deus, da nossa salvação. Torna a trazer, ó Deus, da nossa salvação. E retira de sobre nós a tua ira. Estarás para sempre irado contra nós? Estenderás a tua ira a todas as gerações? Não tornarás a vivificar-nos para que o teu povo se alegre em ti? Mostra-nos, Senhor, a tua misericórdia e concede-nos a tua salvação. Escutarei o que Deus, o Senhor, disser. Que Deus, o Senhor, dizer, porque falará de paz ao seu povo e aos seus santos, contanto que não voltem à loucura. Certamente que a salvação está perto daqueles que o temem, para que a glória habite em nossa terra. A misericórdia e a verdade se encontrarão. A justiça e a paz se beijaram. A verdade brotará da terra e a justiça olhará desde os céus. Também o Senhor dará o bem à nossa terra, dará o seu fruto. A justiça irá diante dele. E Ele nos fará andar no caminho aberto pelos seus passos. Esse é o Salmo 85, queridos. Eu quero estar lendo aqui uma passagem. E a nossa... Aqui em Gênesis 7, 5 e 6, a mensagem que Deus tem para o meu e o seu coração é: se Deus falou, querido, Ele cumprirá. Se Deus falou, Ele cumprirá. E vamos meditar um pouquinho, né? E Noé fez tudo como o Senhor lhe tinha ordenado. Noé tinha 600 anos de idade quando as águas do dilúvio vieram sobre a terra. Gênesis 7, 5 e 6. Né? Então, queridos, não se esqueça, se Deus tem falado algo a você, ao seu coração, Ele com certeza cumprirá. A história de Noé nos ensina sobre fé, obediência e recomeço. Fé, obediência e recomeço. Ela destaca, querido, que viver de acordo com os valores corretos, mesmo diante das circunstâncias da sociedade, gera proteção. Além disso, ensina o valor da paciência durante as dificuldades e reforça o cumprimento de cuidar da vida e da criação. Fé inabalável, queridos, e obediência. Noé, ele seguiu as instruções incomuns para construir a arca sem duvidar, demonstrando que a verdadeira confiança vai além da compreensão imediata. Então, não se esqueça, precisamos ter uma fé inabalável e obediência ao Senhor, queridos. Se Deus falou, Ele cumprirá. Se Deus colocou no teu coração algo, Ele cumprirá. A história enfatiza que é preciso saber esperar o momento certo, mesmo após o fim da tempestade. As tempestades vêm, queridos, mas nós precisamos esperar. E mesmo após o fim da tempestade, quando passar, é hora de esperar, sim, com paciência no Senhor. A importância da paciência. É dessa forma que o Senhor trabalha no meu e no teu coração. Nós podemos ver, né, a renovação e a esperança. O arco-íris, queridos, ele atua como símbolo de uma nova aliança, lembrando que depois das crises sempre há oportunidade para um recomeço. Muitas vezes, o cumprimento daquilo que Deus nos prometeu não vem no nosso tempo, queridos. Não vem. Não vem. Não se esqueça, não vem no meu tempo, no teu tempo. Não. Mas no tempo de Deus, né? Com certeza vai chegar o seu tempo. Deus, queridos, ele, que ele falou, né, para Noé, no tempo dele, demorou, mas ele se cumpriu. E o que nós aprendemos nessa história? Qual foi o aviso de Deus para Noé? Porque Deus escolheu Noé para construir a arca. Porque Deus tem te escolhido para algo. Deus é Ele que escolhe, queridos. Ele chamou e escolheu, né, o irmão Rubens e a irmã Margarete para estarmos aqui. E as promessas do Senhor, né? Aquilo que Ele falou, no tempo dEle, Ele tem cumprido. quantas promessas demoraram e demoraram tempo. E Deus ainda está nos ensinando. Deus ainda está nos ensinando, queridos. Tem promessas de Deus que Deus falou que ainda não se cumpriu, mas vai se cumprir no tempo dele. Então você pode, sim, crer que se Deus falou, ele cumprirá. Muitas coisas Deus tem cumprido na nossa vida. Muitas coisas que Deus nos falou, assim como ele falou a Noé, que se cumpriu, tem se cumprido nas nossas vidas, mas tem acontecido, queridos, tempos de espera. E ali Deus nos ensina, né? Nos ensina. Porque é no tempo dele. Muitas vezes nós passamos tempos de escassez. E o que você chama muitas vezes de escassez, Deus chamou de processo para colocar você na abundância. Deus às vezes faz essa promessa para nós, que nos daria, né, nos dá uma vida de abundância. Mas nós vamos passar pelo tempo da escassez, queridos. Irmã Margarete passou muito para ver a promessa de Deus, né? Aquilo que Deus falou. E nessa manhã, enquanto eu meditava,

aquilo que Deus falou que ele ia cumprir, e ele tem cumprido. Mas eu quero dizer para você que Deus tem me dado para cada dia um maná, para cada dia. E eu meditava, e eu tenho visto que isso é a abundância de Deus para a minha vida. A escassez, queridos, no material, Deus, ele tem provido para cada dia o necessário, e nisso tem acontecido abundância, porque Deus, ele tem compromisso. E também no espiritual. A irmã Margarete não tem aquela sabedoria, aquele conhecimento. E eu tenho me colocado na dependência do Senhor a cada dia, para que Ele dê o maná para mim, para você, a cada dia. E Deus, Ele tem dado, Ele tem cumprido. Eu tenho ficado na dependência da graça e da misericórdia dEle, né? E muitas vezes, queridos, nós questionamos por que levamos tanto tempo para alcançar o que planejamos e sonhamos. Lembre-se de que Noé levou 120 anos construindo a arca. Tudo o que o Senhor havia ordenado a Noé, ele fez. E a questão da vida não é o meu ou o seu plano, mas o plano de Deus para nós. Isso é o que tem que prevalecer. E durante muitos anos, né? Às vezes Deus permite esse tempo de espera para nós. Quando nós lemos essa história de Noé, o propósito que o Senhor esperava dele era que ele construísse uma arca. O meu chamado tem sido esse, querido, para estar aqui. E o seu? O seu pode ser uma área completamente diferente da minha. Mas a grande questão que você precisa entender é que o Senhor tem grandes planos para você, e Ele não tardará em fazer você alcançar as promessas dEle. Assim como Noé, não importa a sua idade. Se você é um ancião, um jovem, uma criança, um adolescente, você pode ser um homem ou uma mulher. Deus usa quem Ele desejar, queridos, para mudar este mundo e instaurar uma nova estação. É Ele que desmarca as estações e decide quando é o tempo de dar o fim a um projeto e iniciar outro. Por isso, se apresse e corra em direção aos propósitos de Deus. Se apresse e corra, queridos, em direção ao propósito de Deus. Sim, com a sua fé, com a sua obediência, com a sua gratidão, se coloque aos cuidados dEle. Obedeça aquilo que Ele colocar no seu coração. Se Ele te der direção de só esperar nele e adorar a Ele, faça. Na minha vida tem sido um tempo assim, de esperar no Senhor e adorar a Ele. Porque é Ele que cumpre.

o impossível, e Ele cumprirá na sua vida, na minha vida, o impossível. Aquilo que Ele falou, que Ele prometeu. Então, queridos, esta palavra, se coloque, assim como Noé se colocou. Ele fez tudo como o Senhor lhe tinha ordenado, Noé. Você pode ler aqui em Gênesis 7, né? Você vai, com certeza, ter uma grande orientação do Senhor, porque Ele tem prazer, queridos. Ele fala e Ele nos dá instrução, assim como Ele fez com Noé. Ele quer fazer comigo e com você. O que que Deus ensinou a Noé? Ele quer ensinar para mim e para você. Não importa o tempo. Não. Mas o que importa é que Ele vai cumprir. E o maior cumprimento, queridos, que Deus tem para mim e para você, é que Ele não quer que nós venhamos a nos perder. Então, nesse tempo de espera, não saia do caminho, o caminho que é Cristo. Não tome os seus atalhos, não. Mas persevere, né? Assim como fez Noé. Noé, no dilúvio, o que que Noé fez? Então Deus viu a corrupção, querido, da humanidade. E Ele que ordenou a Noé que construísse a arca, né? Ele diz: construa uma grande arca de madeira. E a arca de Noé foi construída. E ali, sua esposa, seus três filhos, suas noras, eles entraram na arca junto com os animais. E ali choveu por 40 anos. 40 dias, perdão, Rubens. 40 noites, né? 40 dias. Não é 40 anos, é 40 dias. Ali choveu por 40 dias, dia e noite. Toda a terra foi coberta, né? E ali as águas depois baixaram, querido. E ali a arca pousa, né? Sobre as montanhas de Ararat. Noé envia um corvo e depois uma pomba para verificar se a terra está seca. Então, se Deus tem falado para você hoje, construa uma arca para você e sua família. Fique no seu compromisso com Deus e Deus cumprirá. Ele nos diz que se nós crermos, seremos salvos, nós e a nossa casa. Então nós precisamos, né, construir essa arca para nós, nossa família, e que isso se estenda também aos nossos familiares, nossos amigos, vizinhos, porque para isso Deus nos chamou, queridos, para levar o Evangelho. Isso é para mim e para você. E Deus, Ele fez, né, aqui em Gênesis 9, Deus faz uma aliança com Noé, prometendo nunca mais destruir a terra com um dilúvio.
colocando arco-íris nas nuvens como sinal dessa promessa. Então Deus, ele tem feito promessas para mim e para você. Então, espere. Você já imaginou quantas críticas Noé passou? E não é diferente conosco. Não, não é diferente. Mas creia que o cumprimento daquilo que Deus falou no tempo dele acontecerá. Não é no meu, não é no teu. Quantas etapas na minha vida que eu cheguei ao ponto de achar que eu não suportaria mais. Mas não, é ali que nós temos que nos esvaziar de nós mesmos e nos colocar aos cuidados do Senhor. Eu quero dizer para você que Ele cuida de nós. Então, se você está passando um tempo de escassez, dependa da graça e da misericórdia de Deus a cada dia. E com certeza Ele vai colocar você na abundância, ainda que essa abundância seja a provisão dEle para cada dia, queridos. Porque eu vejo a minha vida de abundância hoje na dependência da graça e da misericórdia de Deus a cada dia. E Ele tem provido, Ele tem suprido, seja o espiritual, né? Seja o material. Mas é necessário que nós descansemos no Senhor. E o cumprimento daquilo que Ele falou, com certeza, queridos, Ele não é homem nem filho do homem para mentir, né? E eu lembro quando o Senhor nos chamou, eu achei, agora vai ser tudo muito fácil, que nós temos um Deus provedor, né? Sim, temos. Mas nem tudo, queridos, que eu quero, o Senhor provê. Nem tudo. E nem no meu tempo, né? Deus me traz agora ao coração. Quem nos conhece sabe. O Senhor nos chamou, nos fez, né? Nos falou que nós começaríamos na nossa força. Mas no tempo dEle, Ele faria provisão. E nós começamos, né, ali no nosso quarto, queridos, com a mesinha lá no canto. Nós começamos a rádio. Pela irmã Margarete, ela ia esperar construir, fazer alguma coisa. Mas não. O irmão Rubens já tem o dom dele, né? Às vezes de ser meio afoito, meio ligeiro, né? Ousado, né, amor? E ali ele já começou a buscar a Deus e Deus dar, né, direção. E quando vimos, estava tudo montado pela graça e misericórdia de Deus. Mas foram 7 anos ali dentro do nosso quarto, né, Rubens? 7 anos, queridos. Até que um dia eu não aguentava mais. Eu disse para Deus: Senhor, eu não aguento mais. Tu prometeu, Senhor. Tu falou que no teu tempo tu farias provisão. E quando vai ser esse tempo? Mas naquele dia eu chorei diante de Deus. E disse: Senhor, o meu esposo, ele não tem condições de fazer. Eu não posso cobrar dele, porque ele não tem como fazer. Não temos condições.
Mas move o coração dele em fé, Senhor. E sabe o que, que Deus fez? Deus moveu. Isso é um testemunho, queridos, muito longo. E ele chega para mim sem eu falar nada, sem ele ver, eu chorando para o Senhor, clamando a graça e a misericórdia de Deus. Ele chega para mim e diz: nega, vamos fazer um propósito na madrugada para Deus nos dar condições de construir o estúdio. E ali o meu coração se alegrou, queridos. Eu vi que Deus já estava entrando, né, com aquilo que ele tinha prometido, que ele tinha falado. Porque se ele tinha movido o coração do meu esposo dessa forma, ele já estava entrando com o cumprimento, né? E ali começou. E pela misericórdia de Deus, hoje a gente tem aqui o estúdio. Fomos construindo, começamos sem dinheiro, sem recursos humanos. Mas Deus, naquele propósito, ele tomou a nossa causa e ele foi trabalhando de um lado, de outro. Eu quero dizer a você que investiu nessa obra, essa obra não é nossa, é do Senhor. Você investiu na obra missionária. Muitas pessoas, queridos, investiram. Muitas. E eu louvo a Deus, porque quem faz é o Senhor, é Ele que vai aonde nós não podemos ir. E Deus foi movendo os corações e foi fazendo provisão e foi mandando. E pela graça e misericórdia de Deus, eu quero dizer para você que não está ainda do jeito que a irmã Margarete deseja, não. Mas a cada dia, Deus tem feito o cumprimento. Cada dia, Deus tem dado, Deus tem provido. E se está assim, é porque Deus quer que esteja assim. Mas Ele tem poder, Ele é poderoso de fazer, né? Então é no tempo dele, queridos. Sim. E se ele está movendo o seu coração em algo, se ele está falando com você, se Deus falou algo a você e ele tem falado que é o tempo de se cumprir, né? Que é tempo do cumprimento dele para a sua vida. Só louve, adore e glorifique. E reconheça que se ele fizer, ele é Deus. Se ele não fizer, ele continua sendo Deus. Eu tenho visto Deus fazer na vida de pessoas que eu digo: Jesus, nós não entendemos muitas vezes o teu trabalhar, mas tu trabalha de uma forma perfeita. Então é assim mesmo, queridos. Quero louvar a Deus por você, que Deus tem trabalhado de uma forma especial. Eu quero dizer para você que aqui eu abro o meu coração e eu falo, eu testemunho quando o Espírito Santo me traz ao coração. Eu não boto na programação, eu não boto, não, eu venho para a rádio e, assim como eu tenho me colocado na dependência da graça e da misericórdia de Deus, eu me coloco na dependência da graça e da misericórdia de Deus para estar aqui, para que Ele venha fluir em mim e através de mim o querer dEle, que é perfeito. O querer dEle é perfeito. Amém, queridos? Então eu quero convidar você que está aí, vamos estar orando. Amém?

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Glória a Deus. Obrigada, Senhor. Obrigada porque a tua bondade, Senhor, a tua fidelidade é grande para cada um de nós. E eu quero te louvar, Senhor, por tudo que tu tens feito. E o maior milagre, Senhor, foi o sacrifício de Jesus na cruz do Calvário, para nos remir de todo o pecado. E foi o sangue de Jesus Cristo derramado que nos dá esse direito, Pai, esse acesso à tua graça. E eu oro pelas vidas, Pai, que estão se colocando na dependência da tua graça, o teu favor não merecido, porque nós não merecemos, mas nós reconhecemos que o sacrifício de Jesus é o que nos torna dignos e merecedores, nos torna lavados, remidos, justificados nesse sangue. Obrigada porque a vida reconhecendo aquilo que tu tens falado e que no teu tempo se cumprirá. Eu oro para que chegue, Senhor, o teu tempo na vida de cada um de nós, Senhor, e que nós venhamos a reconhecer que a tua graça e a tua misericórdia, porque só tu podes fazer o impossível, realiza o impossível, Senhor, na vida de cada um, assim como tu fez, Senhor, nas nossas vidas, naquilo que eu tenho testemunhado nesse dia. Faz na vida de cada um, amado, sim. Que haja fé, Senhor, essa fé viva e verdadeira que tu queres colocar dentro de nós. Que haja essa fé em cada coração e que cada um venha te louvar, te adorar, ser um verdadeiro adorador. E eu reconheço, Senhor, que até para te adorar nós dependemos da tua graça, Senhor. Porque se tu não fluir, Senhor, a verdadeira adoração no nosso coração, Senhor. Aleluia. Isso é impossível. Mas a tua graça nos leva aonde nós não podemos ir. E faz aquilo que nós não podemos fazer. Então, muito obrigada, Senhor. Obrigada porque eu sei que tu estás cumprindo na vida de muitos, Senhor. O teu cumprimento, Senhor, tem chegado a corações e eu posso contemplar, Senhor, aleluia. Então eu te convido a louvar e adorar e engrandecer o único que é digno. Sim, ó Pai, você que necessita de salvação, você que não tem certeza da sua salvação, reconheça o Senhor Jesus como o único Salvador e Senhor da sua vida. E você receberá nesse dia a certeza, a alegria da salvação. O Senhor vai colocar no seu coração essa certeza. E você receberá essa alegria, a alegria de ser um salvo. E você que tem uma causa impossível, seja ela qual for, saiba que para Ele não há impossível. Há algo impossível para Deus? Não há. Então creia. Creia que o Senhor venha colocar essa fé no seu coração nesse dia, para que você venha receber o milagre do Senhor. Mas não esqueça, ainda que a sua fé falhar, o amor de Deus, Ele não falha na minha e na sua vida. Amém, queridos? Deus abençoe, tenham todos um dia
na graça e na paz do Senhor, e amanhã, se o Senhor nos permitir, estaremos aqui novamente.

Graças a Deus, são 11 horas e 2 minutos, agora 11 e 2, com essa belíssima canção na voz de Claudina de Jesus, Faz Esse Milagre. Nós chegamos ao final de mais um programa Amanhã com Deus. Logo mais às 21h30 você tem o reprise desse programa em áudio, e amanhã, se Deus nos permitir, estaremos aqui com você. Ore por nós, e um beijo para todos vocês, e fiquem na paz do Senhor. Um ótimo dia e tchau!

Aquele que é nascido de Deus não peca habitualmente, porque a semente de Deus permanece nele e não pode continuar no pecado, porque é nascido de Deus. 1 João 3:9.

0: casa de meu pai há muitas moradas. Se não fosse assim, eu vou teria dito: vou preparar-vos lugar. João 14, 2.
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2: Vamos lá. Livro de Gênesis, capítulo 2. Nós vamos ler os versículos 8 e 9. Assim que você achar, olhe à tua direita, olhe à tua esquerda, e se a pessoa não estiver com a palavra de Deus, aproxime-se dela para dividir a leitura, mostre aonde que nós vamos ler. Acharam? Gênesis capítulo 2. Versículo 8, está escrito assim: E plantou o Senhor Deus um jardim no Éden, da banda do Oriente, e pôs ali o homem que tinha formado. E o Senhor Deus fez brotar da terra toda árvore agradável à vista e boa para a comida, e a árvore da vida no meio do jardim, e a árvore da ciência do bem e do mal. Amém? Repare uma coisa: Deus plantou um jardim. Deve ser algo inimaginável. Um bom jardineiro já faz um jardim que a gente olha e fica admirado, não é? Quando a gente vai para Israel, principalmente, o contraste entre Israel e o restante do Oriente Médio é justamente o jardim. A gente fica admirado, cada jardim bonito no meio do deserto, obra de jardineiro. Um jardineiro competente planta um jardim admirável. Agora imagine como deve ser o jardim plantado pelo próprio Deus. O bom gosto na seleção das plantas ornamentais, das árvores frutíferas, é algo indescritível. Às vezes eu olho um vaso com uma planta e eu fico admirado com a delicadeza com que Deus extrai aquilo da terra e forma uma planta tão bonita. Agora imagine Deus com este projeto: eu estou plantando um jardim extraordinário. O jardineiro de todos os jardineiros, que pode criar qualquer planta, e pode fazer brotar da terra do jeito que ele quer. Um jardim belíssimo, um jardim maravilhoso. Talvez naquele momento, os querubins que estavam com Deus, os anjos, arcanjos, os serafins, talvez até eles tenham perguntado: para que é este jardim? Por que o Senhor está plantando este jardim? É para o Senhor? É um passatempo? É um passatempo, já que Deus é eterno? É um passatempo para o Senhor este jardim? Será que é um hobby de Deus? Um hobby? Se os anjos fizeram esta pergunta, Deus deve ter dito: não, não é para mim, não. Ah, não? Não, não é para mim. É para o ser humano. Estou caprichando. É para o ser humano. Hã? Então eu vou reler. E plantou o Senhor Deus um jardim no Éden, da banda do Oriente, e pôs ali o homem que tinha formado. Deus caprichou nesse jardim e não era para ele, para o homem. E o Senhor Deus fez brotar da terra toda árvore agradável à vista e boa para a comida. Não eram só árvores ornamentais, decorativas, mas também frutíferas. E cada fruto, às vezes eu entro num supermercado, tem lá fruto do Chile, da Turquia. Eu falo, mas cada fruta estranha, eu não sabia que existia. Você já se deparou com frutas estranhas no supermercado? Poxa, eu nem sabia. Imagine os frutos que Deus preparou aqui para esse jardim especial, não é? Frutos que você nunca viu na vida, Deus preparou. E tudo para o homem. E o Senhor Deus fez brotar da terra toda a árvore agradável à vista e boa para a comida, e a árvore da vida no meio do jardim, e a árvore da ciência do bem e do mal. Havia até uma árvore que Deus preparou para o homem, não para ele, a árvore da vida. Porque, sendo Deus eterno, é lógico que ele não preparou a árvore da vida para ele mesmo. Porque Deus não precisa comer do fruto da árvore da vida para viver eternamente, precisa? Então, para quem que ele preparou a árvore da vida? Para você. Então, Deus fez tudo completinho, tudo maravilhoso. Quem acredita que Deus fez isso? Então, eu vou reler. E você repete em seguida, vamos lá. E plantou o Senhor Deus um jardim no Éden, na banda do Oriente, e pôs ali o ser humano que tinha formado. E o Senhor Deus fez brotar da terra. Você vê, ele fez brotar da terra, né? Fico admirado como que Deus pega uma sementinha que a gente olha aparentemente e não tem nada, mas dentro dela tem uma explosão de vida. E Deus faz com que aquela sementinha produza uma árvore, ou um arbusto, ou uma flor, ou uma planta muito linda, ou uma árvore frutífera que vem e devolve a semente. Como é que ele faz tudo aquilo assim, com esse planejamento, utilizando, hoje a gente sabe disso, utilizando o código genético, as letrinhas que ele vai juntando. Ele sabe que se juntar essas letrinhas aqui do código genético da semente, a planta que nascer será assim, assim, assim, e do jeito que ele planeja, sai aquela árvore formosa, bonita. Coisa impressionante. Ele fez brotar da terra, olha só, ele fez brotar da terra. Vamos continuar. Toda árvore agradável à vista. Você vê que Deus não faz coisa desagradável, né? Deus não faz coisa desagradável, amados. Você olha para o céu hoje, olha para o céu amanhã e depois de amanhã, e todo dia é uma pintura nova no céu. Nunca é igual. E o céu é tão agradável de se olhar, né? E a luz do sol, a luminosidade, os vários tons de verde das plantas. Eu venho de carro aqui para o Rio de Janeiro, eu pego a Dutra, eu venho babando, olhando a paisagem. Na estrada, as montanhas, as árvores, as nuvens, o ar, a luz. Eu fiz uma viagem tão agradável ontem à tarde, vindo para cá. Uma viagem tão agradável que eu ficava o tempo todo dizendo para minha esposa, que viagem agradável, como é gostoso olhar tudo isso. Deus só faz coisas agradáveis. Você olha o mar, o pôr do sol, meu Deus, cada coisa linda. Deus, ele faz tudo agradável à vista. E preste atenção num detalhe, tudo proporcional ao ser humano. Tudo que você vê na face da terra está de acordo com a nossa estatura, tudo proporcional para você. Deus não criou uma árvore com 500 metros de altura. mas uma árvore que você pode pegar o fruto, uma árvore que você pode subir nela facilmente, não é? Os animais que ele criou, Deus não fez um cavalo com 3 metros de altura para que a gente não pudesse subir, mas ele é de uma altura que dá para você montar no cavalo, no jegue, não é? Você apacentar o boi, a vaca, as ovelhas, tudo, tudo proporcional. Repara, preste atenção. Tudo nesse planeta foi feito proporcional para você. E tudo agradável à vista, é verdade ou não é? Apesar do homem poluir o ar, poluir as águas, sujar o céu, desmatar, colocar fogo em tudo, mesmo assim você olha, tudo agradável à vista. O rio pode estar poluído. Estou falando rio mesmo, que nem o rio Tietê. Quando você vê uma foto do rio Tietê, o rio não tem mais vida, né? O homem destruiu a vida no rio Tietê. Ali não nasce mais peixe, não tem mais peixe. Ninguém nada mais lá, ninguém anda mais de canoa, como há 30, 40 anos atrás. O rio morreu, mas você vê a foto assim, que foto agradável. Olha que rio bonito, que paisagem, não é? O rio Pinheiros. São rios mortos. Mas quando você olha, é agradável à vista, que bela paisagem. Apesar de toda a agressão que o ser humano vem fazendo, a criação de Deus, tudo que Deus criou, agradável à vista. Continuando aqui, ó, né? Agradável à vista e boa para a comida. Vamos lá. E boa para a comida. Você acha que Deus faz comida ruim? Deus faz comida boa. Hã? Só comida boa. Quando você come uma banana, você tem que falar assim: meu Deus, que ideia genial, hein? O senhor fez para mim essa banana. Que embalagem fácil de abrir, descascar essa banana. Que sabor, meu Deus, que coisa maravilhosa. Uma laranja, uma mexerica, um melão, uma melancia, uma maçã, uma pera. Meu Deus, que ideia genial essa pera. Eu à noite costumo jantar frutas. Meu Deus, que ideia genial, que coisa bem bolada, que legal, obrigado por ter criado isso para mim, aí eu como. Tudo que Deus faz de alimento é bom para se comer. Continuando, vamos lá, se repete em seguida. E a árvore da vida no meio do jardim, bem no centro, para ficar perto, para pegar mesmo, para comer à vontade. Deus nunca proibiu o ser humano naquele momento, Deus nunca o proibiu de comer à vontade da árvore da vida, coma à vontade. Árvore da vida, criada para nós, criada para mim e para você, para a gente viver para sempre. E a árvore da ciência do bem e do mal. Se Deus criou a árvore da vida para a gente viver para sempre, é porque ele sabia que um dia não seria todo mundo digno de comer da árvore da vida. Se ele já criou a árvore da vida, ele então já sabia que o homem não poderia ser imortal no seu corpo, imortal na alma, imortal no espírito. Mas aqui a gente já vê que Deus sabia com antecedência que o ser humano seria uma decepção, seria desobediente. Só tinha um mandamento para obedecer. Qual era o único mandamento que o ser humano tinha para obedecer? Não tomarás do fruto da árvore do conhecimento do bem e do mal, não o comerás. Um só mandamento para obedecer. Deus já sabia que o ser humano não obedeceria nenhum mandamento. Por isso que ele já criou a árvore da vida ali. Porque Deus já sabia que essa árvore deveria ser guardada para algumas pessoas que iriam receber o direito de comer da árvore da vida. E as pessoas que recebem o direito de comer da árvore da vida, já já você vai saber. Muito bem, então foi isso que Deus fez. Então vamos lá. E a árvore da vida no meio do jardim. Amém? Você crê nesta palavra? Que Deus fez tudo isso para a gente? Eu vou te dar uma boa notícia. Nada disso foi cancelado. Está apenas guardada. Está apenas reservada. Amém? Deus não falou, não. Acaba com esse jardim, destrói tudo. Não, eu já fiz sabendo de tudo. Eu vou guardar para alguns. Amém? Está tudo guardado. Quem gostaria de desfrutar o melhor que Deus preparou para nós? Você crê que Deus realmente guardou e está guardado para alguns o melhor que Ele criou? Quem crê, levante a mão. Então desocupe as tuas mãos e vamos dar para esta palavra a melhor salva de palmas. Isso, mas a melhor, tem que ser a melhor. A melhor que você já deu, a melhor. Quer ver as palmas melhorarem? Abra a tua boca e diga glória a Deus. Continua, glória ao teu nome, Senhor. Isso, vai aplaudindo, vai glorificando. Oh Pai querido, olha que coisa linda. Este povo do Rio de Janeiro te ama. Ah, oh glória. Ah, meu Deus, nós queremos o melhor que o Senhor preparou para a humanidade. Pai bendito, esta multidão veio aqui para ouvir a tua palavra. Ninguém veio aqui para escutar homem algum. Então vem com teu Espírito, tome o lugar do pregador, tome os lábios do mensageiro, envia a tua palavra com poder e autoridade, e que a tua palavra vá e produza o resultado para o qual está sendo mandada, em nome do Senhor Jesus. Diga amém, Jesus. Quem tiver lugar pode sentar, por favor. Daqui a pouco nós vamos chegar no ponto que você deseja, no ponto que mais te interessa. Mas eu

Porque é isso que Deus quer. E isso não está cancelado nem revogado. Deus continua querendo colocar o ser humano no melhor lugar do universo. Mas veja, a escolha que Deus fez da localização do jardim. Nós sabemos que há quatro pontos cardeais: norte, sul, leste e oeste, não é? O norte é para cima, o sul é para baixo, o oeste está deste lado e o leste deste outro lado. O leste é o lugar onde nasce o sol. Por isso, na Bíblia, não é chamado de leste, e sim de oriente. O lado oriental, portanto, é o lado em que nasce o sol. Por que que Deus, na hora de escolher a localização do jardim mais aprazível do universo, por que que ele não colocou, por exemplo, no norte? Porque o norte é para cima. E lá em cima já existe o melhor do universo. Deus não iria colocar melhor em cima de melhor. Não para o norte. Porque Deus está no alto. E se Deus colocasse no sul, o sul significa profundezas, as coisas baixas. Deus não tinha um projeto para as profundezas, para as coisas baixas. O projeto de Deus era mais elevado. E Deus tampouco escolheu como localização do jardim o oeste. Por que que Deus não escolheu o lado oeste para colocar o jardim? Porque o oeste é onde o sol se põe. Isso significa fim, onde as coisas cessam. O dia acaba sempre do lado oeste. Em qualquer lugar do mundo, o dia acaba sempre no lado oeste, é quando vem a noite. E Jesus dizia: nós temos que trabalhar enquanto é dia. A noite vem quando ninguém mais pode trabalhar. Então você vê que há simbolismos e razões e justificativas porque Deus escolheu o lado oriental, a banda oriental, para colocar o Jardim do Éden. Porque o lado oriental é onde nasce o sol. E o nascimento do sol representa para nós que vivemos em função de 24 horas, cada vez que o sol nasce, isso representa um novo dia. Amém? Cada vez que o sol nasce pela manhã, é um dia para recomeçar. Ah, ontem acabou, mas hoje eu vou recomeçar. Sempre que o sol nasce, representa um novo dia que está começando, com a oportunidade de recomeçar. Quando Deus colocou o seu jardim, o lugar mais aprazível do universo, quando Ele colocou na banda oriental, do lado que nasce o sol, Deus tinha em mente o seguinte: eu estou começando uma coisa nova, não é? Eu estou começando uma coisa totalmente nova, com uma nova criatura, porque ele tinha acabado de formar o ser humano, com uma nova criatura, e com um novo tempo. E para mostrar que eu quero dar tudo novo, então este jardim vai ficar do lado em que o sol nasce para o ser humano. O sol nasce no Oriente somente para o ser humano. Para Deus não. Deus, ele olha do seu alto trono, ele vê a constelação toda, o universo todo. Nós somos um pontinho

0: nessa imensa, imensa constelação com bilhões e bilhões de estrelas e galáxias. Deus não considera o Sol para Ele como marca de um novo tempo, mas sim para nós. Amém? A gente sempre espera que ao nascer do sol, no começo de um novo dia, a gente consiga fazer tudo aquilo que não conseguiu fazer ontem. É verdade ou não é? O nascer do sol significa, para mim e para você, para a humanidade, significa recomeço, nova vida. Então é isso que Deus está mostrando aqui. Quando o ser humano desobedeceu o único mandamento que o Senhor tinha dado a ele, não comerás do fruto daquela árvore da ciência do bem e do mal, era um só mandamento. Quando o ser humano provou que ele não consegue obedecer nenhum mandamento, ele perdeu o privilégio de continuar morando naquele lugar que não pode ser usufruído por pessoas desobedientes. Então Deus tirou aquele primeiro casal, os nossos primeiros pais, Deus tirou do Jardim do Éden e pôs para fora mesmo. E aí Deus colocou um querubim na porta. E o querubim é um anjo da mais alta hierarquia, é um anjo poderoso. Deus colocou um querubim na porta. De que lado ficava a porta do jardim? O jardim já está localizado do lado oriental. Mas e a porta do jardim? De que lado? Deus disse para o querubim: você vai ficar aí na porta. O ser humano não pode entrar aqui. Sendo desobediente, não. Me desrespeitando, sendo infiel, tomando aquilo que é meu, não. Fique na porta. E o querubim foi colocado na porta. Vamos ver de que lado ficava essa porta. Tá? Vamos ver a localização da porta. Capítulo 3, versículo 24. E havendo lançado fora o homem, Deus pôs querubins ao oriente do Jardim do Éden, e uma espada inflamada que andava ao redor para guardar o caminho da árvore da vida. A porta do Jardim do Éden fica do lado oriental. Quando Abel, por inveja, por ciúme, por rivalidade, assassinou o próprio irmão, e Deus lhe deu a sentença para ele ser vagabundo e errante na face da terra, tendo ele a oportunidade de percorrer toda a terra, porque Deus disse: você vai ser vagabundo e errante por toda a terra. Caim, aonde que ele escolheu morar? Vamos lá? Capítulo 4, versículo 16. E saiu Caim de diante da face do Senhor, e habitou na terra de Nod, da banda do oriente do Éden. Por quê? Porque Caim queria ficar perto do Éden, da banda do oriente, na esperança de um dia voltar ali, podendo ser andarilho em toda a terra. Ele se alojou perto do Éden, da banda do oriente. Muito tempo depois do dilúvio, Deus chamou Abraão para que aquele homem aprendesse a obedecer e aprendesse a ser fiel e aprendesse a amar ao Senhor acima de tudo. E Abraão não tinha filhos, ele era estéril. Mas ele tinha um sobrinho, a quem ele amava como filho, e criava como filho, porque o seu irmão havia morrido e deixado aquele sobrinho para ele. Então Abraão levava aquele sobrinho para tudo que era lado. O nome daquele sobrinho era Ló. Só que Abraão, ele está aprendendo a obedecer. E aí, no episódio de Ló, a gente vê que Abraão ainda é um aprendiz da obediência. Porque Deus disse para Abraão claramente: sai da tua terra, sai da tua parentela. E ele sai, mas leva um parente. E a ordem era para deixar os parentes para trás. Mas ele vai aprender a obedecer. Chega num momento em que Abraão entende que ele precisa realmente se separar daquele parente. Porque aquele parente está lhe criando problemas. Então Abraão diz assim para o seu sobrinho Ló: ô Ló, nós somos parentes. Você tem muitas ovelhas e muitos pastores. Eu também tenho muito gado e muitos pastores. Mas os nossos pastores estão brigando. Isso não é bom, porque nós somos parentes. É melhor você seguir com os teus empregados e com o teu gado, seguir o caminho que você quiser, e eu fico na minha, para a gente não ficar brigando, senão daqui a pouco vai haver guerra. Escolhe, Ló, para onde você quer ir. Se você escolher, Ló, ir para a direita, eu irei para a esquerda. Se você escolher ir para frente, eu irei para trás. Se você escolher o norte, eu irei para o sul. Se você escolher o sul, eu irei para o norte. Se você escolher o oeste, eu irei para o leste. Se você escolher o oriente, eu irei para o oeste. Escolhe, Ló, para onde você quer ir. Aí Ló levantou os olhos assim, olhou nos quatro cantos em volta, norte e sul, oeste, oriente. Ah, oriente. Eu quero ir para o Oriente. E ele escolheu o Oriente. Vamos até lá? Capítulo 13, versículo 11. Nós estamos dando um salto aqui na história para você ir entendendo. Então, Ló escolheu para si toda a campina do Jordão e partiu Ló para o Oriente. E apartaram-se um do outro. Habitou Abraão na terra de Canaã, e Ló habitou nas cidades da campina e armou as suas tendas até Sodoma. Ló escolheu o lado certo, mas ele tinha que ter se apartado do pecado e não ter chegado até Sodoma. Isso quer dizer o seguinte: que não adianta a pessoa escolher o lado certo para entrar no desfrute das bênçãos de Deus, mas viver ali em contato com o pecado, estar próximo do pecado. Foi isso que Ló fez. Agora Abraão, como ele era um profeta e ele está em estágio, Deus está dando um estágio para ele. Abraão é um estagiário da obediência. Abraão, ele já aprendeu uma coisa importante: que ele conseguiu o que conseguiu com a ajuda de Deus. Que Deus o tirou ali da Babilônia e o levou para Canaã e o abençoou, e agora ele, que antes não tinha nada, é um homem muito rico. Ele entendeu que não basta apenas procurar o lado oriental, é preciso entrar pela porta oriental. E Abraão, no seu discernimento, ele compreendeu que Deus é a porta, que Deus abre todas as portas. E quando você está com Deus, quando você entra pela porta que é o Senhor, Ele não abre apenas a porta oriental. Junto com a porta oriental, Ele abre todas as outras portas. Também a ocidental, também a porta do norte e também a porta do sul. que Deus abre todas as portas. Então Abraão compreendeu isso. E vamos conferir aqui no versículo 14. Estou em Gênesis capítulo 13, versículo 14. E disse o Senhor a Abraão, depois que Ló se apartou dele. Você vê, finalmente, hein? Finalmente, sai da tua terra, sai da tua parentela, Abraão, e eu te abençoarei, farei de ti uma grande nação. Só agora ele conseguiu se apartar daquele parente que só prejudicava. E disse o Senhor a Abraão, depois que Ló se apartou dele: Abraão, levanta agora os teus olhos e olha desde o lugar onde estás, para a banda do norte e do sul e do oriente e do ocidente. Abraão, você está me obedecendo, então pode levantar os teus olhos. Aqui no lugar que você está, pode olhar para o norte, para o sul, para o ocidente e para o oriente. Pode olhar para o leste e oeste também. Pode olhar para todos os lados. Abraão, olha tudo, Abraão, olha. Porque toda esta terra que vês, te hei de dar, e a tua semente para sempre. E farei a tua semente como pó da terra, de maneira que, se alguém puder contar o pó da terra, também a tua semente será contada. Deus ali prometeu prosperidade sem limites, vida abençoada em todos os sentidos, de uma tal maneira que extrapola sua própria vida e atinge até os seus descendentes. Deus prometeu para Abraão, já que ele estava na porta certa. A porta é Deus. Deus prometeu para ele a abertura de todas as outras portas, porque Abraão entendeu que Deus é a porta. Amém? Vamos ver isso avançando mais ainda no tempo, avançando muito, muito nos séculos. Vamos lá, Evangelho de João, capítulo 10. Vamos até o versículo 7. João, capítulo 10, versículo 7. Tornou, pois, Jesus a dizer-lhes: em verdade vos digo que eu sou a porta das ovelhas. Todos quantos vieram antes de mim são ladrões e salteadores, mas as ovelhas não os ouviram. Eu sou a porta. Se alguém entrar por mim, salvar-se-á, e entrará, e sairá, e achará pastagens. Foi isso que Deus fez com Abraão. Abraão, aqui onde você está, você me obedeceu, você está sendo fiel. Só faltava isso, lembra? Lá atrás eu tinha dado uma ordem: sai da tua casa, da casa do teu pai, sai do meio da tua parentela. E você levou Ló, Abraão, teu sobrinho. Agora que você se apartou dele, agora que você está me obedecendo, levanta os teus olhos, olha para o norte, para o sul, para o leste e para o oeste. Olha para os quatro cantos da terra. Tudo que você está vendo, eu darei a ti e a tua descendência, e eu vou te abençoar grandissimamente. Abraão entrou pela porta, a porta é Deus. Quando você entra pela porta certa, Deus abre todas as outras portas que você quer que ele abra. E Jesus está dizendo: eu sou a porta. Agora preste atenção nesse mistério, isso é um mistério, preste atenção, porque Jesus, quando ele veio aqui na terra, ele ficou dizendo e pregando o tempo todo: arrependei-vos, porque é chegado a vós o reino dos céus. Um dia os fariseus questionaram Jesus sobre isso: quando que o reino de Deus vai chegar? Jesus tinha anunciado que o reino já tinha chegado. Não é que iria chegar, já chegou. Ou seja, o rei Jesus, quando veio aqui na terra, ele trouxe o reino com ele. Amém? Então o reino está aqui na terra. E Jesus disse assim: o reino de Deus não vem até vós com aparência exterior, nem direis, ei-lo ali ou ei-lo aqui, porque o reino de Deus está dentro de vós. Então preste atenção nisso. Quando Jesus diz, eu sou a porta, preste atenção nisso. Ao entrar por esta porta, porque ele é a porta oriental, ele é a porta que te dá acesso ao reino de Deus. Ao entrar pela porta, você, aqui mesmo nesta vida, você penetra numa nova dimensão de vida. Ao entrar por esta porta, que é Jesus, a porta oriental, você penetra numa nova dimensão aqui mesmo neste mundo. E Jesus está dizendo, eu sou a porta. Quem entrar por mim, salvar-se-á. Essa é a primeira bênção, a bênção da salvação. E sairá. Olha só, ele não aprisiona ninguém. Você é livre para os quatro cantos da terra. E sairá e achará pastagens, que é o que a ovelha precisa. A ovelha não pode sobreviver fora do reino de Deus, ou no deserto, porque é perigoso. E a ovelha não pode viver num lugar seco e árido. Jesus está dizendo, eu sou a porta das ovelhas. Quem entrar por mim, salvar-se-á. E sairá e achará pastagens. Olha só. Vamos reler aqui o versículo 9. Eu sou a porta. Se alguém, quer dizer que não depende dele, depende de alguém, depende de você. Se qualquer pessoa, ele está dizendo, entrar por mim, quer dizer que depende da pessoa entrar. Você pode fazer que nem o Ló, que escolheu o lado oriental, mas não se afastou do pecado. Você pode fazer que nem o Caim, que escolheu o lado oriental, mas também não mudou de vida. E também não entrou. Você está diante de uma porta, você pode ficar diante dela o resto da vida, até morrer, e não entrou. Não adianta apenas descobrir que Jesus é a porta, e é a porta que conduz à vida, à salvação, ao reino de Deus. Não adianta só a pessoa saber disso, a pessoa tem que entrar por esta porta. Por isso que a coisa está no modo condicional. Se alguém, se a pessoa quiser, não depende mais dele, a porta está aberta. Se alguém entrar por mim, salvar-se-á. E entrará. Tem que entrar. Entrar aonde? Você entrou por Jesus e entrou aonde agora? No reino de Deus. Nessa nova dimensão que eu estou te falando. Você entra no mundo espiritual de Deus. E no mundo espiritual de Deus, todas as coisas são possíveis e nada te falta. Você entra no reino de Deus. E entrará e sairá e achará pastagens. Abraão descobriu que Deus é a porta. Quando você entra pela porta certa, quando você entra pelo Senhor, todas as outras portas se abrem para uma vida abençoada, com a certeza da salvação. E ao mesmo tempo em que Jesus declara que ele é a porta, ele é o sol da justiça. Porque a porta oriental, ela era voltada para o lado em que o sol nasce. Jesus é a porta e ao mesmo tempo ele é o sol da justiça. Vamos no livro do profeta Malaquias, capítulo 4. Vamos no versículo 2 ali. Malaquias, capítulo 4, versículo 2. Mas para vós, que temeis o meu nome, nascerá o sol da justiça e salvação trará debaixo das suas asas. E saireis e crescereis como os bezerros do cevadouro. Você vê? Jesus disse, você entra, quem entra por mim é salvo. O que é que está anunciando aqui? Para quem teme ao nome do Senhor, é para quem tem temor, para quem é obediente, para quem é fiel. Nasce o sol da justiça e salvação trará debaixo das suas asas. e saireis, Jesus disse, entrará e sairá e achará pastagens, e saireis, olha a confirmação da palavra, e crescereis como os bezerros do cevadouro. Então Jesus é a porta, e ele é o sol da justiça, o que representa que quando você entra por esta porta, que é o sol da justiça, nasce para você não apenas um novo dia, não apenas um novo ano, não apenas uma nova década, mas nasce para você uma nova vida, onde você tem acesso a todos os recursos do reino de Deus. Aí você vai ter a certeza da salvação e a garantia de usufruir todas as coisas que o sol da justiça prepara de novo para você. A cada dia, coisa nova para você, e sempre o melhor da terra, e sempre aquilo que é agradável à vista. Quando Jesus chamou os discípulos para orar no monte, aconteceu um fenômeno. Jesus estava orando, e de repente ele transfigurou-se. E houve uma claridade muito grande no alto do monte da transfiguração. A descrição daquele acontecimento confirma que Jesus Cristo é o sol da justiça. Vamos até lá no Evangelho de Mateus, capítulo 17, versículo 1. Seis dias depois, ou seja, no sétimo dia, interessante isso, né? Seis dias depois, ou seja, no sétimo dia, tomou Jesus consigo a Pedro e a Tiago e a João, seu irmão, e os conduziu em particular a um alto monte. E transfigurou-se diante deles, e o seu rosto resplandeceu como o sol, e as suas vestes se tornaram brancas como a luz. O seu rosto resplandeceu como o sol. Quando a gente vê o sol nascendo, o que vem à nossa mente? Um novo dia. Para eu viver este novo dia e fazer tudo aquilo que eu não fiz ontem. Quando a gente vê o sol nascendo, a gente pensa, é uma nova oportunidade que eu estou tendo de realizar as coisas que eu não realizei. Jesus é a porta oriental por causa disso, porque ele é o sol da justiça. João, muito tempo depois disso, ele vai ver Jesus Cristo glorificado, não como ele é mais naquela época, né? Quando ele parecia apenas um nazareno, parecia apenas um galileu, parecia apenas um ser humano comum. João, tempos depois, vai ver Jesus como ele é hoje, glorificado. E veja a descrição, quero que você vá comigo no livro de Apocalipse, capítulo 1. Vamos ler a partir do versículo 10. Eu fui arrebatado em espírito no dia do Senhor. O que aconteceu com João? Ele foi arrebatado em espírito, ele foi levado para outra dimensão. Olha só. Arrebatado em espírito, ele começou a ver o reino, como é, o reino de Deus. E ouvi de trás de mim uma grande voz, como de trombeta, que dizia: o que vês, escreve-o num livro e envia-o às sete igrejas que estão na Ásia, a Éfeso e a Esmirna e a Pérgamo e a Tiátira e a Sardes e a Filadélfia e a Laodiceia. E virei-me para ver quem falava comigo, e virando-me vi sete castiçais de ouro, e no meio dos sete castiçais um semelhante ao filho do homem. Puxa, parece aquele Jesus com quem eu andava na Galiléia, com quem eu percorri Israel inteiro quando eu era jovem. Parece ele, né? É semelhante a ele, aquele que comeu e bebeu conosco em várias oportunidades, aquele com quem nós pernoitamos várias vezes no Monte das Oliveiras e viajamos por toda parte, semelhante ao Filho do Homem, parece ele, parece semelhante ao Filho do Homem, mas ele estava vestido até aos pés, de uma veste comprida, e cingido pelo peito com um cinto de ouro. E a sua cabeça e cabelos eram brancos como lã branca, como a neve, e os olhos como chama de fogo. E os seus pés, semelhantes a latão reluzente, como se tivesse sido refinado numa fornalha, e a sua voz como a voz de muitas águas. E ele tinha na sua destra, na sua mão direita, 7 estrelas, e da sua boca saía uma aguda espada de 2 fios, e o seu rosto era como o sol quando na sua força resplandece. Eu acho que João tinha que ficar olhando para ele assim. Parece que eu estou olhando para o sol. Eu tento olhar no rosto dele, mas brilha demais. Parece o sol como quando na sua força resplandece. Sabe o sol do meio-dia, aquele sol muito forte? João, quando teve essa visão, ele diz: e eu, quando vi, caí aos seus pés como morto. Você vê, estava arrebatado em espírito, ele não estava na carne, e mesmo em espírito, ele não aguentou ficar na presença do Senhor Jesus glorificado. Muito poder, muita glória, caiu como morto. Você já viu o espírito morrer? João foi arrebatado em espírito, mas ele diz: eu, quando vi, caí no chão como morto, e eu fiquei ali como se estivesse morto. Mas ele veio e colocou sobre mim a sua mão direita, e ele disse: não temas, eu sou o primeiro e o último, aquele que foi morto, mas eis aqui estou vivo pelos séculos dos séculos, e tenho nas minhas mãos as chaves da morte e do inferno. Não apenas ele é a porta, mas ele tem as chaves. Ele pode abrir qualquer porta e ele pode fechar qualquer porta. Ele pode trancar os demônios. Ele pode trancar o inferno para que nunca mais se incomode. Ele é o primeiro e o último. A porta oriental, o sol da justiça, o primeiro. E quando o dia terminar, então o sol se porá e ninguém mais poderá trabalhar. Aí tudo terá terminado e ele vai julgar as nações. E quando ele julgar, ele vai fazer uma prova daqueles que podem entrar no paraíso que Deus guardou, e ele vai exigir prova para os que não vão entrar, porque o paraíso está guardado, foi feito para o ser humano, e é o ser humano que vai usufruí-lo. No meio do jardim tem a árvore da vida, e o ser humano vai ter que comer dela por toda a eternidade, para lembrar que é salvo e vive por causa de Jesus Cristo, porque entrou pela porta. O jardim está guardado. Jesus quer que o ser humano entre ali, mas ele vai exigir prova de quem pode entrar, e vai provar porque alguém não vai entrar. Ele vai mandar trazer os livros. Virão volumes e volumes dos livros das obras, que são milhões de milhões, milhões de milhões. E ele vai mandar trazer um outro livro, o único livro, o livro da vida do Cordeiro. Pelas provas contidas nos livros das obras, nos autos daqueles processos, ficará provado que todos os que estão com seus nomes nos livros das obras, pelas vidas que levaram, não poderão entrar no paraíso. A prova de que não poderão entrar estará bem escrita, fundamentada nos livros das obras. Ninguém vai poder contestar: ah, isso que está aí é mentira, eu não fiz nada disso não. Porque está fielmente transcrito tudo o que você fez. Ninguém poderá contestar uma linha sequer. É tudo verdade. A prova de que não entrarão no paraíso está contida nos livros das obras, que ninguém poderá contestar como verdadeiros e fiéis. Transcritos fielmente o relato da vida de cada ser humano que já viveu nesse planeta desde Adão e Eva. E aí, ele vai mandar trazer o livro com a prova de quem vai poder entrar no paraíso. E vai ser aberto o livro da vida. E muitos vão dizer: que livro da vida é esse? Eu ouvi falar muito, mas eu achava que era fantasia. Eu achava que era história da carochinha. E muitos vão dizer: neste livro da vida está escrito o nome de quem creu em Jesus como único, suficiente, exclusivo e eterno Salvador, e creu que Ele é a porta. Neste livro da vida do Cordeiro, só está escrito o nome daqueles que entraram pela porta, e Jesus disse: eu sou a porta. Quem acreditou que Buda era a porta, o nome não está naquele livro. Quem acreditou que Maomé era a porta, o nome não está naquele livro. Quem acreditou que Kardec mostrava um caminho e era uma porta, não está com o seu nome naquele livro. E aí Jesus vai mostrar a prova dos que vão entrar no paraíso. E lá vai estar escrito que no dia tal, a hora tal, você ouviu a pregação de que só Jesus Cristo salva, que só Ele é a porta, que Ele é o sol da justiça, e você tomou a decisão de entregar a sua vida para Jesus, e com arrependimento pediu perdão de todos os seus pecados e decidiu viver fielmente para Jesus. Aí vai ser aberto o livro e os nomes serão chamados. E do meio daquela multidão, eu, você e todos que receberam Jesus como único Salvador, ao ouvirem o nome ser chamado, vão dar um salto de alegria: presente, estou aqui, Senhor, dá licença. Aí ele vai dizer: ô servo bom e fiel, ô serva boa e fiel, possuí por herança o reino que vos está preparado desde a fundação do mundo. Preparei para você, era você, eu guardei para você. Possua o que preparei para você. O reino que vos está preparado desde a fundação do mundo está guardado. Quando Deus mandou Moisés fazer o tabernáculo, tinha uma única porta lá. Mas assim que você entrava por aquela porta, você via o altar do sacrifício.
1: Eu necessito para prosseguir. Se eu não desistir, o motivo é porque...
0: Última página da palavra de Deus. Livro de Apocalipse, capítulo 22, versículo 14. Bem-aventurados aqueles que lavam as suas vestiduras no sangue do Cordeiro, para que tenham direito à árvore da vida e possam entrar na cidade pelas portas. A cidade nova de Jerusalém tem 12 portas. 12 portas, assim como a cidade velha de Jerusalém, na época de Jesus, tinha 12 portas. Mas a nova Jerusalém tem 12 portas. Mas só pode passar por ela quem lavar as suas vestiduras no sangue do Cordeiro. Se a pessoa lavar as suas vestiduras com outra água ou com outro sangue, não entrará. Só quem lavar as suas vestiduras no sangue do Cordeiro. Por quê? Porque Jesus é a porta, quem entrar por mim salvar-se-á, e Jesus é o sol da justiça. Quer uma nova vida? Quer um novo tempo? Uma nova vida que nunca termina? Um novo tempo que nunca se esgota? Então você tem que entrar pela porta oriental. Quer entrar na dimensão do reino de Deus e começar a desfrutar desde agora as delícias do reino, os privilégios do reino? Tem que entrar pela porta que é Jesus. Ele é o sol da justiça, ele é a porta oriental. Se você entrar, você vai ter uma vida abençoada e salva. Que não adianta nada também você ter uma vida próspera, uma vida de fartura, e no final perece no inferno. O teu nome tem que estar no livro da vida do Cordeiro. E você tem que lavar as suas vestiduras no sangue de Jesus. Toda a igreja, fique de pé, por favor. Toda a igreja, ouça o que eu vou dizer agora. Não há outra porta, não há outro sol da justiça, não há ninguém que resplandeça como o sol na sua força, e não há outro sangue, não há outro caminho, não há outro meio, não há. E eu creio que isso Deus simplificou até para ajudar as pessoas. Porque se Deus tivesse dado vários caminhos e várias portas, nós ficaríamos até atrapalhados. Mas Deus simplificou tudo. Só tem um caminho, só tem uma porta, só tem um sol da justiça, só tem um que é o primeiro e o último, só tem um que foi morto e vive para sempre. Não tem como se confundir, está fácil escolher. Você tem que receber Jesus como teu único, suficiente, exclusivo e eterno Salvador e entrar pela porta. Quando você entra pela porta, a lembrança é o sangue de Jesus que ele verteu na cruz do Calvário. Quando você levanta a tua mão e diz, eu quero entregar minha vida para Jesus, eu quero receber Jesus como meu único Salvador, o teu nome é escrito no livro da vida do Cordeiro. Um dia aquele livro será aberto e bem-aventurado aquele e bem-aventurada aquela que lava suas vestiduras no sangue do Cordeiro para que tenha direito à árvore da vida e possa entrar na cidade santa pelas portas. Essa é a hora de você colocar o teu nome no livro santo do Cordeiro, porque no livro das obras o teu nome já está. Você não precisa fazer nada, nada, o teu nome já está no livro das obras. Agora, para o seu nome ser escrito no livro da vida, você tem que fazer alguma coisa. O que, pastor? Você tem que entrar pela única porta que salva. Você tem que entrar por Jesus Cristo. Não há outra porta. Você tem que entregar tua vida para Jesus. Então olhem todos para mim, sabe por quê? Porque agora muitas pessoas vão entrar no reino de Deus. Muitas pessoas vão entrar nessa dimensão desconhecida, mas que a gente já começa a usufruir aqui mesmo nessa vida. A porta está aqui. E Jesus disse, se alguém quiser entrar por mim, salvar-se-á, e entrará no reino de Deus, e sairá, e achará pastagens. Você vai estar no mundo, mas não será mais do mundo, a tua vida vai ser uma bênção, e o que é melhor, a alegria da salvação. Olhem todos para mim, porque a porta está aqui, a gente entra nela pela fé. A porta é Jesus. Quantos aqui querem receber o Senhor Jesus como único, suficiente, exclusivo e eterno Salvador? Quem quer entrar por essa única porta, erga sua mão direita assim bem alto. Todos que querem, todos que querem, erga sua mão direita bem alto. Isso, todos que ergueram as mãos, venham comigo aqui para frente. Pede licença e vem aqui para frente. E vamos aplaudir ao nome do Senhor Jesus por cada vida que está chegando. Você vai entrar pela porta que te dá acesso ao reino de Deus. Vem aqui para frente, vem correndo aqui para frente. Vamos aplaudir mais, igreja, vamos aplaudir mais. Olha só, Adão e Eva já estavam dentro. Adão e Eva já estavam dentro? Estavam ou não estavam? Já estavam dentro. Por que foram colocados para fora? Porque foram o quê? Desobedientes e infiéis. Pastor João Ribe, eu não vou dizer que eu estou afastado, afastada, não vou dizer que eu estou desviado, desviada, eu vou dizer que eu estou desobediente e muitas vezes tenho sido infiel e eu quero me consertar agora com Deus. Então saia do teu lugar e vem aqui para frente. Você que não está conseguindo obedecer, você que não está conseguindo ser fiel, saia do teu lugar e vem aqui para frente. Pastor, eu tento, eu quero, mas eu não consigo. Vem aqui para frente, porque o sangue de Jesus vai te purificar de todo o pecado. O teu nome não será arriscado do livro da vida do Cordeiro. Vamos aplaudir mais, igreja. E enquanto mais pessoas estão chegando, quero falar com você que está ouvindo pela rádio, em qualquer lugar do Brasil ou fora do país. Quero falar com você que está acompanhando pela internet, no Brasil ou em qualquer lugar do mundo. Quero falar com você que ganhou esta mensagem num DVD, alguém te deu, disseram para você, assiste isso aqui, e você está assistindo, e você quer entrar pela porta. Quero falar com cada pessoa que está me ouvindo agora no trânsito, ouvindo esta mensagem no seu veículo. Quer entrar no reino? Só tem uma porta. Quer desfrutar o melhor de Deus? Só tem uma porta. E a porta é Jesus, e Ele é o nosso sol da justiça. E Ele é a porta oriental que te dá um novo tempo, uma nova vida. Quer entrar por Jesus? Você que está me ouvindo à distância, se ajoelha ao lado do teu rádio, se ajoelha ao lado do teu computador. E você que está dirigindo e ouvindo esta mensagem, não precisa parar o veículo, diminua a velocidade, coloque a mão direita sobre o teu coração, porque nós vamos orar. E os que vieram aqui para frente, eu sinto de Deus, preste atenção, toda igreja, eu sinto que o Espírito Santo de Deus quer chamar mais pessoas aqui, e você não pode continuar no seu lugar onde você está, porque você vai se consertar com Deus. Você pensou, eu vou ficar por aqui mesmo, não vou lá na frente não, mas o Espírito Santo quer você diante do altar. Não fique no teu lugar, vem aqui para frente agora e venha rápido, porque nós vamos orar. Não continue aí. Você quer resultado na tua vida? Vem aqui na frente se banhar com o sangue do Cordeiro. Você quer resultado na tua vida? Você quer paz no teu interior? Você quer consciência tranquila? Você quer certeza de perdão, certeza de salvação? Vem aqui diante do altar. Vamos aplaudir, igreja, vamos aplaudir. Vamos nos ajoelhar agora. E sabe por que a gente fica de joelhos agora? Porque essa porta é pequenininha. Essa porta é apertada. Essa porta é estreitinha, você vê, conduz a algo tão grande e a porta é pequena. E a gente só entra de joelhos, chorando, pedindo perdão, se arrependendo dos pecados e se banhando com o sangue do seu sacrifício. Hoje Ele vai dar para você não apenas um novo tempo, mas um tempo que nunca mais se esgotará. Hoje vai dar para você não apenas uma nova vida, mas uma vida que nunca mais terminará. Coloque a mão direita sobre o teu coração e ore assim comigo. Ore comigo assim. Você que está à distância acompanhando, ore também. Meu Deus e meu Pai, meu Deus bendito, meu Deus amado, eu compreendi a tua palavra e eu sei que o Senhor guardou o reino para mim, o paraíso para mim, e um dia eu o possuirei por herança. Agora, Senhor, eu posso, desde já, usufruir do teu reino e receber dentro de mim a certeza do meu perdão e a alegria da minha salvação. Por isso, Senhor, de joelhos eu suplico, perdoa os meus pecados, apague as minhas iniquidades, me purifique das minhas transgressões, da minha desobediência, da minha infidelidade, pelo sangue de Jesus. Vem, Senhor, me abençoe agora com a alegria da minha salvação. Escreve o meu nome no teu santo livro, o livro da vida, e jamais permita que dali o meu nome seja arrancado ou riscado, mas mantém, Senhor, o meu nome diante de ti, no livro da vida do Cordeiro, em nome de Jesus, o meu único, suficiente, exclusivo e eterno Salvador, para todo sempre. Amém.
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1: Sempre ser.

0: ensinando-as a guardar todas as coisas que eu vos tenho mandado. E eis que eu estou convosco todos os dias, até a consumação dos séculos. Mateus 28, 20.
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0: creia no poder de Cristo.
1: Os que semeiam em lágrimas, com cânticos de júbilo cegarão. Aquele que sai chorando, levando a semente para semear, voltará com cânticos de júbilo, trazendo consigo seus molhos. Salmos 126, 5 e 6.

0: Assim vos diz o Senhor: não temais, nem vos assusteis por causa desta grande multidão, porque a peleja não é vossa, mas de Deus. 2 Crônicas 20:15.
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2: 12:49.
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0: Eis que vem os dias, diz o Senhor Deus, em que enviarei fome sobre a terra, não fome de pão, nem sede de água, mas de ouvir as palavras do Senhor. Amós 8:11.
1: 12 horas e 53 minutos.

0: Desperta tu que dormes, e levanta-te dentre os mortos, e Cristo te iluminará. Efésios 5:14.
1: Obrigada por vocês estarem aqui. Muito obrigada. Vocês são parte dessa história, desses 20 anos.

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1: 13 horas e 3 minutos.
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minutos após chegar no céu. Pode ser no momento ou após um tempo de espera, mas estarei diante do meu Senhor. Então, num instante, todas as coisas serão vistas por nova perspectiva. De repente, as coisas que achei ser importantes, as tarefas de amanhã, os planos da igreja, meu sucesso ou fracasso em agradar os que me cercam, essas coisas não terão a menor importância. E as coisas às quais dei pouca atenção, falar de Cristo ao vizinho, o momento de fervente oração, a confissão e o abandono do pecado serão reais. No céu desejarei de todo o coração poder ter de novo um milésimo do tempo que deixei escapar-me entre os dedos, poder retirar todas aquelas incontáveis conversas que poderiam ter glorificado meu Senhor, mas não o fizeram. 5 minutos após eu chegar no céu, creio que desejarei de todo o coração ter sido mais fiel para ler a palavra de Deus e esperar nele em oração, e que pudesse tê-lo conhecido enquanto ainda estava na terra, da forma como ele desejava que eu o conhecesse. Desejarei, mas será tarde demais. Tê-lo conhecido enquanto ainda estava na terra, da forma como ele desejava que eu o conhecesse. Desejarei, mas será tarde demais. Tê-lo conhecido enquanto ainda estava na terra, da forma como ele desejava que eu o conhecesse. Desejarei, mas será tarde demais. Tê-lo conhecido enquanto ainda estava na terra, da forma como ele desejava que eu o conhecesse. Desejarei, mas será tarde demais.

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1: 13:17.
2: Segui a paz com todos e a santificação, sem a qual ninguém verá o Senhor. Hebreus 12:14.

enquanto a terra durar. Não deixará de haver sementeira e ceifa, frio e calor, verão e inverno, dia e noite. Gênesis 8, 22.

Tenho-vos dito estas coisas para que em mim tenhais paz. No mundo tereis tribulações, mas tende bom ânimo. Eu venci o mundo. João 16, 33.

0: a nos salvar.
1: O fruto do justo é árvore de vida, e o que ganha almas, sábio é. Provérbios 11:30.
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Elias disse a Eliseu: Pede-me o que queres que eu te faça antes que seja tomado de ti. E disse Eliseu: Peço-te que haja sobre mim dobrada porção do teu espírito. 2 Reis 2:9.

porque há multidões, multidões no vale da decisão. E é Cristo em mim, é Cristo em nós a esperança da glória de Deus às multidões.

0: este evangelho do reino será pregado no mundo inteiro, em testemunho a todas as nações, e então virá o fim. Mateus 24:14.
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2: 13:46.
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0: O meu Espírito que está sobre ti, e as minhas palavras que pus na tua boca não se desviarão da tua boca. Isaías 59, 21.
1: 13 horas e 52 minutos.

O Filho. Um homem muito rico e seu filho tinham grande paixão pelas artes e tinham de tudo em sua coleção. Mas o jovem precisou ir para a guerra e morreu em batalha quando resgatava outro soldado. O pai recebeu a notícia e sofreu profundamente a morte do seu único filho. Depois de algum tempo, um jovem bateu à sua porta com uma grande tela em suas mãos e disse: "O senhor não me conhece, mas eu sou o soldado por quem seu filho deu a vida. Ele estava me levando a um lugar seguro, mas foi atingido e morreu." Ele falava muito do senhor e de seu amor pelas artes. Então o rapaz estendeu os braços e disse: "Eu sei que não é muito, mas creio que seu filho gostaria que o senhor recebesse isto." Era um retrato pintado pelo jovem soldado. Ele agradeceu e ofereceu-se para pagar-lhe pela pintura. "Não", disse o jovem, "eu nunca poderei pagar o que seu filho fez por mim. Essa pintura é um presente." O pai colocou a tela à frente de suas grandes obras de arte. E sempre que alguém visitava sua casa, ele mostrava o retrato do filho antes de mostrar sua famosa galeria. Mas depois de algum tempo, o homem morreu e haveria um leilão de todas as obras de arte que lhe pertenciam. E o leiloeiro bateu seu martelo para dar início ao leilão. "Começaremos o leilão com a tela O Filho. Quem oferece o primeiro lance?", perguntou. Houve um grande silêncio. Então alguém disse: "Queremos ver as pinturas famosas. Esqueça esta." O leiloeiro insistiu: "Alguém oferece algo por esta pintura?" Finalmente uma voz: "Eu fico com ela." Era o velho jardineiro da casa. Sendo um homem muito pobre, não pôde oferecer muito. Então o leiloeiro soltou seu martelo e disse: "Sinto muito, damas e cavaleiros, mas o leilão chegou ao seu final." "Mas e as pinturas?", perguntaram os interessados. "Eu sinto muito, quando me chamaram para fazer o leilão, havia um segredo no testamento do antigo dono. Não seria permitido revelar este segredo até este exato momento. Somente a pintura O Filho seria leiloada. Aquele que a comprasse herdaria absolutamente todas as suas posses, inclusive as pinturas famosas. O homem que comprou O Filho fica com tudo." Deus entregou seu único e amado filho para morrer por nós numa cruz. E assim como o leiloeiro, a mensagem hoje é: quem ama o filho tem tudo com o pai e herdará suas riquezas.

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1: 14 horas e 3 minutos.
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sobre tudo isto, revesti-vos do amor, que é o vínculo da perfeição, e a paz de Cristo, para a qual também fostes chamados em um corpo, domine em vossos corações, e sede agradecidos. Colossenses 3, 14 e 15.

Não é estranho. Não é estranho como um real parece tanto quando levamos à igreja e tão pouco quando vamos ao shopping. Não é estranho como uma hora é tão longa quando servimos a Deus, mas tão curta quando nos divertimos. Não é estranho como duas horas na igreja parecem tão longas, mas quando assistimos um filme, não. Não é estranho como não achamos as palavras quando oramos, mas elas estão sempre na ponta da língua quando conversamos com alguém. Não é estranho que achamos cansativo ler um capítulo da Bíblia, mas é fácil ler páginas e páginas de livros e revistas. Não é estranho como temos dificuldade em evangelizar e como é fácil falar coisas que não edificam. Não é estranho como todos querem ir para o céu, desde que não tenham que acreditar, dizer ou fazer a vontade de Deus. Pense e veja se você tem dado a Deus o que ele merece.

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1: 14:17.
2: Os jovens se cansarão e se fatigarão, e os mancebos cairão. Mas os que esperam no Senhor renovarão as suas forças. Subirão com asas como águias, correrão e não se cansarão, andarão e não se fatigarão. Isaías 40, 30, 31.

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bem-aventurado todo aquele que teme o Senhor e anda nos seus caminhos. Pois comerás do trabalho das tuas mãos, feliz serás e te irá bem. A tua mulher será como a videira frutífera no interior da tua casa, os teus filhos como plantas de oliveira ao redor da tua mesa. Eis que assim será abençoado o homem que teme ao Senhor. Salmos 128, 1, 2, 3 e 4.

0: porque para mim tenho por certo que as aflições deste tempo presente não são para comparar com a glória que em nós há de ser revelada. Romanos 8:18.
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entanto, pode também salvar perfeitamente os que por ele se chegam a Deus, porquanto vive sempre para interceder por eles. Hebreus 7:25.

0: Então Samuel tomou uma pedra e a pôs entre Mispa e Sem, e lhe chamou Ebenezer, e disse: Até aqui nos ajudou o Senhor. 1 Samuel 7:12.
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2: 14:47.
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0: Aquele que não ama não conhece a Deus, porque Deus é amor. 1 João 4:8.
1: 14 horas e 51 minutos.

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1: Que alegria grande podermos estar chegando até você para mais um encontro com a Palavra. Nosso programa tem nos levado por um estudo panorâmico de toda a Bíblia. Já chegamos às cartas do apóstolo Paulo e Timóteo e a Tito, chamadas de cartas pastorais. No programa de hoje falaremos sobre a carta para Tito. Estudando a primeira carta a Timóteo, chegamos a certas conclusões a respeito do perfil de pastor que ele era. Jovem, sensível, amoroso, generoso e também tímido. O perfil de Tito é diferente, mais velho, maduro e equilibrado. Provavelmente Tito era o melhor pastor que Paulo tinha para enfrentar problemas e sugerir soluções dentro dos padrões de Deus. Paulo designou Timóteo para Éfeso e Tito para Creta, um lugar muito difícil para plantar e pastorear uma igreja. Essas duas cartas, 1 Timóteo e Tito, poderiam ser chamadas de epístolas pastorais sinópticas, porque o conteúdo delas é muito semelhante e as duas abordam o assunto da organização da igreja. Quase todas as denominações costumam ter um manual usado pelo pastor de cada igreja com as diretrizes da denominação. Esse manual do ministro dá todas as diretrizes a respeito da organização da igreja, como proceder em relação a casamento, funerais, batismos e outras atividades. Essas duas epístolas pastorais poderiam ser chamadas de o manual do ministro. A carta de Paulo a Tito é muito semelhante à primeira carta a Timóteo, exceto pela falta do toque pessoal que observamos na carta de Paulo a Timóteo. Aparentemente, a relação de Paulo com Tito era mais impessoal. Eles não deviam ser tão amigos, mas Tito era, provavelmente, o homem mais bem preparado para enfrentar situações problemáticas. A ênfase da carta de Paulo a Tito é: líderes santos para uma igreja santa. Nessa carta, Paulo parece dizer: Tito, a única maneira de plantar uma igreja em Creta é com líderes tementes a Deus, que terão cuidado com a doutrina e viverão em santidade. Esse parece ser o tema central deste manual do ministro. Já comentei com você sobre a dificuldade da tarefa que Paulo incumbiu a Tito. Por causa dessa incumbência tão difícil, podemos concluir que Tito devia ser uma pessoa madura, um pastor sensato, também um bom negociador, muito bom para questões de reconciliação e situações delicadas. No capítulo 1, versículo 5, Paulo escreveu para Tito: a razão de tê-lo deixado em Creta foi para que você pusesse em ordem o que ainda faltava e constituísse presbíteros em cada cidade, como eu o instruí. Tito, que resolvia os problemas para Paulo, foi designado para consertar um problema na igreja. Houve um problema em Corinto. Tito foi enviado para Corinto. Houve problemas em Creta. Tito foi enviado para Creta. No capítulo 1, temos a impressão que o problema na igreja de Creta era o mesmo enfrentado por Paulo em muitos lugares, como, por exemplo, na Galácia. Famílias inteiras se desviaram da graça de Deus porque judeus pregaram que eles deveriam manter a lei de Moisés para ser salvos, ou seja, ser circuncidados. Também havia pessoas em Creta que ensinavam falsas doutrinas porque queriam tirar dinheiro dos convertidos. Esses eram alguns dos problemas que Paulo queria que Tito tratasse. Como grande parte do conteúdo da carta de Tito assemelha-se ao conteúdo de 1 Timóteo, não será necessário repetir alguns trechos, como as qualificações dos bispos e pastores que já vimos em 1 Timóteo. Mas quero destacar que Paulo fez exortações importantes. Por exemplo: para os puros, todas as coisas são puras, mas para os impuros e descrentes, nada é puro. De fato, tanto a mente como a consciência deles estão corrompidas. Eles afirmam que conhecem a Deus, mas por seus atos o negam. São detestáveis, desobedientes e desqualificados para qualquer boa obra. Esta é uma palavra forte de Paulo a Tito. A beleza e outras coisas estão nos olhos de quem vê. Para o puro, todas as coisas são puras, mas para aquele cujo coração é impuro, tudo é impuro. No capítulo 2, versículos de 11 a 15, encontramos a essência e a beleza da mensagem de Paulo a Tito. Porque a graça de Deus se manifestou salvadora a todos os homens. Ela nos ensinou a renunciar à impiedade e às paixões mundanas e a viver de maneira sensata, justa e piedosa nesta era presente, enquanto aguardamos a bendita esperança, a gloriosa manifestação de nosso grande Deus e Salvador Jesus Cristo. Ele se entregou por nós a fim de nos remir de toda maldade e purificar para si mesmo um povo particularmente seu, dedicado à prática de boas obras. É isso que você deve ensinar, exortando-os e repreendendo-os com toda autoridade. Ninguém o despreze. Você já viu alguma igreja que se chamasse a Igreja da Manifestação? Eu já. Podemos dizer que a igreja definida por Paulo na sua epístola a Tito poderia ser chamada de a Igreja das Duas Manifestações. Nesse trecho, Paulo fala sobre duas manifestações e diz que a igreja foi feita para existir entre elas. Paulo escreveu: a graça de Deus se manifestou salvadora a todos os homens. Paulo estava se referindo à manifestação de Jesus no seu primeiro advento. O nascimento de Jesus Cristo em Belém é chamado de a encarnação de Deus. Deus veio em carne, toda a carne viu a salvação de Deus enquanto Jesus Cristo viveu sobre a terra durante 33 anos. Paulo chama isso de uma manifestação de Deus. Deus interceptou a história humana através de uma manifestação na terra. Paulo está dizendo que a graça de Deus se manifestou e ensina que devemos viver neste mundo de maneira sensata, justa e piedosa, enquanto buscamos outra manifestação de Deus. Estamos buscando a manifestação gloriosa de Deus quando Jesus voltar no seu segundo advento. É por isso que um bom nome para uma igreja seria a Igreja das Duas Manifestações, porque a igreja existe entre estas duas manifestações de Deus. A graça de Deus que trouxe nossa salvação manifestou-se quando Jesus Cristo veio. Esta foi a primeira manifestação. O Novo Testamento fala 380 vezes que Deus vai se manifestar outra vez através de Jesus Cristo. Jesus Cristo vai voltar outra vez. A igreja existe entre estas duas manifestações. A graça de Deus que se manifestou quando veio a salvação e a manifestação de Deus que vai acontecer quando Jesus Cristo vier outra vez. Deus sabe precisamente como Ele quer que sua igreja seja entre estas duas manifestações. Devemos viver de maneira sensata, justa e piedosa na presente era. Na primeira manifestação de Cristo, Deus nos trouxe salvação. Ele nos redimiu porque queria para si um povo particular, purificado e zeloso de boas obras. A palavra particular, que Paulo usa aqui, significa específico ou único. Lembro-me de um homem que andava para cima e para baixo numa rua, carregando dois cartazes, um na sua frente e outro nas costas. Quando ele se aproximou, vi que o cartaz da frente dizia: "Sou bobo de Cristo." E depois que ele passava, podíamos ver que o cartaz das costas dizia: "Você é bobo de quem?" Ele formava um sanduíche de Jesus, só que ao invés de pão, eram cartazes. Ele queria passar uma mensagem: "Sou bobo de Cristo, você é bobo de quem?" Nesta carta, Paulo está nos dizendo que estamos no meio de duas manifestações de Deus em Cristo. Um sanduíche também. Desde que Deus trouxe salvação até a segunda vez que Ele manifestar tudo, até o fim a igreja será este povo particular. Paulo não quis dizer que devamos ser sanduíches para o Senhor. Ele não disse que devamos usar cartazes nem nada parecido. Particular significa, nesse contexto, o mesmo que um diamante raro. Só existe um, nenhum outro igual. Tenho apenas um quadro de valor. Um quadro é de valor porque é o único. Foi nesse sentido que Paulo usou a palavra particular. Quando Deus decidiu que nós, que somos a igreja, seríamos um povo particular, Ele quis para si um povo redimido e puro, um povo muito especial para ser como Ele é. Talvez agora você entenda por que esta carta de Paulo a Tito poderia muito bem ser intitulada A Igreja das Duas Manifestações. Agora que você já entendeu isto, gostaria de finalizar sugerindo outro título ainda melhor. Que tal A Igreja de Três Manifestações? Entre a primeira manifestação de Cristo quando veio a salvação e a manifestação que ainda vai acontecer quando Cristo voltar, existe outra manifestação de Deus através de nós, seu povo particular. Deus, em sua providência soberana, planejou 3 manifestações. Deus escolheu você e eu para fazermos sua obra. Você se lembra do capítulo 15 do livro de João? Talvez você seja a única manifestação de Jesus que seu vizinho verá. Devemos ser embaixadores dele, do Senhor, seus representantes. Devemos ser Jesus para o mundo. Somos um povo particular. A ênfase que Paulo dá nesta carta é que o povo particular de Deus que compõe a Igreja de Cristo deve zelar pela sua doutrina vivendo de maneira santa. Deus manifestou, Deus vai manifestar e Deus se manifesta através de nossas vidas, seu povo particular, todos os dias. Esta manifestação atual de Deus através da sua Igreja pode ser assim descrita. Estamos escrevendo um evangelho, um capítulo a cada dia, através daquilo que fazemos e dizemos. Os homens leem o que escrevemos, quer seja verdadeiro ou falso. Diga o que o evangelho é para você. Este é o evangelho pregado pela Igreja de 3 manifestações, que consiste na manifestação de Deus, não em Cristo quando ele trouxe salvação, nem quando ele voltar outra vez, mas na manifestação através de nós para todo mundo que somos seu povo particular. A terceira manifestação é o desafio da carta de Paulo a Tito. Essa terceira manifestação foi o que nosso Senhor disse quando afirmou que somos como a cidade construída sobre monte e que não pode ser escondida. Jesus definiu claramente esta terceira manifestação quando disse que devemos ser como a candeia que ilumina toda a casa. Jesus definiu esta terceira manifestação quando disse que devemos deixar nossa luz brilhar para que os homens vejam as nossas boas obras e glorifiquem a Deus Pai que está nos céus. Jesus definiu esta terceira manifestação quando disse que somos o sal da terra. Jesus definiu esta terceira manifestação quando nos disse, no capítulo 15 de João, que ele nos escolheu e para que demos frutos que permaneçam. Jesus definiu esta terceira manifestação quando nos disse que ele é a videira à procura de ramos. Ele é a videira e nós somos os ramos. Sem ele nada podemos fazer, mas sem nós ele nada fará. Jesus definiu a terceira manifestação quando mostrou em João capítulo 15 todas as razões por que devemos ser frutíferos. Infelizmente, o meu tempo acabou, mas antes de encerrar o programa, quero deixar com você este pensamento. Deus tem planos maravilhosos para a sua vida porque você faz parte do seu povo particular. Talvez você não se ache especial, você ainda não se achegou a Jesus Cristo e ainda não se entregou ao plano que ele tem para a sua vida. Não deixe para amanhã. Pense nisso. Até o próximo programa.
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3: Amados, amemo-nos uns aos outros, porque a caridade é de Deus. E qualquer que ama é nascido de Deus e conhece a Deus. 1 João 4:7.

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1: 15 horas e 17 minutos.
2: Aquele que crê em mim, esse também fará as obras que eu faço, e as fará maiores do que estas, porque eu vou para o Pai. E tudo quanto pedirdes em meu nome, eu farei para que o Pai seja glorificado no Filho. João 14, 12 e 13.

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1: Uma pitada da palavra, pastor Donizete, aqui da promessa. Receba a palavra que Jesus disse para Jairo, quando soube a notícia da morta filha. Alguém falou assim: olha, não incomoda mais o mestre. Sua filha já morreu. Jesus ouviu e disse a ele: Jairo, não temas, mas crê somente e sua filha será salva. Então receba essa palavra nesta manhã. Jesus disse: não temas, crê somente e será salvo. Amém? Receba este rema de Deus nesta manhã. Em nome de Jesus, uma pitada da palavra.
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2: Todo o caminho do homem é reto aos seus olhos, mas o Senhor pesa os corações. Provérbios 21:2.
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e rogaram-lhe que apenas os deixasse tocar a orla do manto de Jesus. E todos os que a tocaram ficaram curados. Mateus 14, 36.

0: instrui o menino no caminho em que deve andar, e até quando envelhecer não se desviará dele. Provérbios 22:6.
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2: 15:47.
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0: Este é o dia que o Senhor fez. Regozijemo-nos e alegremo-nos nele. Salmos 118, 24.
1: 15 horas e 52 minutos.

0: Deus é o meu juiz.
1: O Criador. Certo homem passeava feliz com seu veloz e confortável automóvel pelas ruas da cidade onde morava. Porém, subitamente o carro parou em plena avenida com um problema no motor. Após várias tentativas para fazê-lo funcionar novamente, porém sem êxito, abriu o capô e pediu ajuda, mas nem sinal de o carro funcionar. Como pode um carro tão bom parar desse jeito? Disse. O homem já estava perdendo a paciência quando um senhor apareceu e educadamente pediu licença para ajudar. E sem acreditar que algo pudesse ser feito àquela altura, consentiu. Então aquele senhor conectou um fio a uma pequena peça do motor e sem sequer sujar as mãos, pediu que fosse dada a partida. No mesmo instante, para sua surpresa, o motor começou a funcionar. O mecânico desconhecido aproximou-se do proprietário e disse: "Meu nome é Harry Ford. Eu sou o fabricante destes veículos e compreendo muito bem como funcionam." Os sábios entendidos deste mundo têm tentado resolver os problemas do homem sem resultados. No entanto, a palavra de Deus diz que o Criador, com um único toque, regenera e dá vida ao ser humano. Ninguém conhece melhor a criação do que o próprio Criador.

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1: 16:02.
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Exorto, pois, antes de tudo, que se façam súplicas, orações, intercessões e ações de graças por todos os homens, pelos reis e por todos os que exercem autoridade, para que tenhamos uma vida tranquila e sossegada em toda piedade e honestidade. 1 Timóteo 2, 1 e 2.

Respondeu-lhe, pois, Simão Pedro: Senhor, para quem iremos nós? Tu tens as palavras da vida eterna. João 6:68.

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1: 16:19.
2: Justo é o Senhor em todos os seus caminhos e benigno em todas as suas obras. Perto está o Senhor de todos os que o invocam, de todos os que o invocam em verdade. Ele cumpre o desejo dos que o temem, ouve o seu clamor e o salva. Salmos 145, 17, 18 e 19.

0: Lembra-te, pois, de onde caíste, e arrepende-te, e pratica as primeiras obras. Apocalipse 2. Lembra-te, pois, de onde caíste, e arrepende-te, e pratica as primeiras obras. Apocalipse 2.
1: Coberta está pelo sangue que desceu na cruz.
2: É normal enfrentar tudo que você...

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1: Por que gastais o dinheiro naquilo que não é pão, e o produto do vosso trabalho naquilo que não pode satisfazer? Isaías 55:2.

0: não me deixe, Senhor.
1: Porque assim como o relâmpago sai do Oriente e se mostra até o Ocidente, assim será também a vinda do Filho do Homem. Mateus 24:27.
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ensina-me a fazer a tua vontade, pois és o meu Deus. Guie-me o teu bom espírito por terra plana. Salmo 143, 10.

0: Sede fortes e corajosos, não temais, nem vos atemorizeis, porque o Senhor vosso Deus é quem vai convosco, não vos deixará nem vos desamparará. Deuteronômio 31:6.
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2: 16:49.
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0: quem encobre as suas transgressões nunca prosperará, mas o que as confessa e deixa alcançará misericórdia. Provérbios 28:13.
1: 16 horas e 54 minutos.

dos dois mares. Na Palestina existem dois mares. Um é doce e em suas águas abundam os peixes. Bosques e jardins enfeitam suas margens. As árvores estendem sobre ele seus ramos e avançam suas raízes sedentas para beber as águas saudáveis. Em suas praias as crianças brincam como faziam quando Jesus ali estava. As cristalinas águas de um braço do Rio Jordão formam este mar, e tudo que ali vive é feliz só por estar às suas margens. Mas o Jordão desemboca também em outro mar. Ali não há movimento de peixes, nem canto de pássaros, nem o riso das crianças. Uma atmosfera densa paira sobre as águas desse mar que nem o homem nem a ave bebem jamais. A que se deve esta enorme diferença entre dois mares vizinhos? Não se deve ao Rio Jordão, tão boa é a água que lança em um como no outro. Também não se deve ao solo que lhe serve de leito e nem às terras que o circundam. A diferença se deve ao fato de o mar da Galileia receber as águas do Rio Jordão e não as reter ou conservar em seu poder. Para cada gota que entra, sai outra. O dar e receber se cumprem ali em idêntica medida. O outro mar retém com ciúmes o que recebe. Cada gota que ali cai, ali permanece. O mar da Galileia dá e vive. O outro não dá nada. Chama-se Mar Morto. Que não sejamos como o Mar Morto, retendo tudo sem dividir nada, mas assim como o Mar da Galileia, possamos dar e receber, para que haja vida e alegria em nossos corações.

Deus do impossível. Após o naufrágio, o único sobrevivente agradeceu a Deus por estar vivo e ter conseguido se agarrar a parte dos destroços para poder ficar boiando. Este único sobrevivente foi parar em uma pequena ilha desabitada, fora de qualquer rota de navegação. E ele agradeceu novamente. Com muita dificuldade e restos dos destroços, ele conseguiu e foi parar em uma pequena ilha desabitada, fora de qualquer rota de navegação. E ele agradeceu novamente. Com muita dificuldade e restos dos destroços, ele conseguiu e foi parar em uma pequena ilha desabitada, fora de qualquer rota de navegação. E ele agradeceu novamente. Com muita dificuldade e restos dos destroços, ele conseguiu e foi parar em uma pequena ilha desabitada, fora de qualquer rota de navegação. E ele agradeceu novamente. Com muita dificuldade e restos dos destroços, ele conseguiu. No dia seguinte, bem cedo, foi despertado pelo som de um navio que se aproximava. Viemos resgatá-lo, disseram. Como souberam que eu estava aqui? Perguntou ele. Nós vimos o seu sinal de fumaça. É comum sentirmos-nos desencorajados e até mesmo desesperados quando as coisas vão mal. Mas Deus age em nosso benefício, mesmo nos momentos de dor e sofrimento. Lembre-se, se algum dia o seu único abrigo estiver em chamas, esse pode ser o sinal de fumaça que fará chegar até você a graça divina.

Se o teu olho te fizer tropeçar, lança-o fora. Melhor entrares no reino de Deus com um só olho, do que tendo dois olhos, seres lançado no inferno. Marcos 9:47.

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1: 17:17.
2: Oh, quão bom e quão suave é que os irmãos vivam em união. Salmos 133:1.

Senhor, Tu me sondas e me conheces. Tu conheces o meu sentar e o meu levantar. De longe entendes o meu pensamento. Esquadrinhas o meu andar e o meu deitar. E conheces todos os meus caminhos. Salmos 139, 1, 2 e 3.

0: Jesus pôs-se em pé e clamou, dizendo: Se alguém tem sede, venha a mim e beba. Quem crê em mim, como diz a Escritura, do seu interior correrão rios de água viva. João 7, 37 e 38.
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2: 17 horas e 48 minutos.
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0: tomando um cálice, rendeu graças e deu-lhe, dizendo: Bebei dele todos, pois isto é o meu sangue, o sangue do pacto, o qual é derramado por muitos para a remissão dos pecados. Mateus 26, 27 e 28.
1: 17 horas e 54 minutos.

veio para o que era seu, e os seus não o receberam. Mas a todos quantos o receberam, aos que creem no seu nome, deu-lhes o poder de se tornarem filhos de Deus, os quais não nasceram do sangue, nem da vontade da carne, nem da vontade do varão, mas de Deus. João 1, 11 a 13.

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1: 18 horas e 3 minutos.
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tenho posto o Senhor continuamente diante de mim. Porquanto Ele está à minha mão direita, não serei abalado. Salmos 16:8.

assim também vós considerai-vos como mortos para o pecado, mas vivos para Deus em Cristo Jesus, nosso Senhor.

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1: 18 horas e 16 minutos.
2: Aquele dentre vós que está sem pecado, seja o primeiro que lhe atire uma pedra. E tornando a inclinar-se, escrevia na terra. Quando ouviram isto, foram saindo um a um, a começar pelos mais velhos, até os últimos. Ficou só Jesus e a mulher ali em pé. Então, erguendo-se Jesus e não vendo a ninguém, senão a mulher, perguntou-lhe: Mulher, onde estão aqueles teus acusadores? Ninguém te condenou? Respondeu ela: Ninguém, Senhor. E disse-lhe Jesus: Nem eu te condeno. Vai-te e não peques mais. João 8, 7 a 11.

0: bom dia, não. Uau, é.
1: Agora estarão abertos os meus olhos e atentos os meus ouvidos à oração que se fizer neste lugar. 2 Crônicas 7:15.

pois eu sei que o meu Redentor vive, e que por fim se levantará sobre a terra, e depois de consumida esta minha pele, então fora da minha carne, verei a Deus. Jó 19, 25, 26.

0: se andarmos na luz, como Ele na luz está, temos comunhão uns com os outros, e o sangue de Jesus, seu Filho, nos purifica de todo o pecado. 1 João 1:7.
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0: amados. Agora somos filhos de Deus e ainda não é manifesto o que havemos de ser. Mas sabemos que quando Ele se manifestar, seremos semelhantes a Ele, porque assim como é, o veremos. 1 João 3:2.
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2: 18 horas e 45 minutos.
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0: As três árvores. Imaginemos três pequenas árvores que sonhavam que seriam depois de grandes. A primeira queria ser o baú mais precioso do mundo cheio de tesouros. A segunda queria ser um grande navio para transportar reis e rainhas. A terceira árvore queria ficar no alto de uma montanha e crescer tanto que as pessoas, quando olhassem para ela, levantassem seus olhos e pensassem em Deus. Mas a primeira árvore acabou sendo transformada num coxo de animais coberto de feno. A segunda virou um simples barco de pesca, carregando pessoas e peixes todos os dias. E a terceira árvore, mesmo sonhando em ficar no alto de uma montanha, acabou cortada em grossas vigas e colocada de lado no depósito. Mas numa certa noite, uma jovem mulher colocou seu neném nascido naquele coxo de animais. E de repente, a primeira árvore percebeu que continha o maior tesouro do mundo. A segunda árvore, anos mais tarde, acabou transportando um homem que acabou dormindo no barco. Mas quando a tempestade quase afundou o pequeno barco, o homem levantou-se e disse ao mar revolto: "Sossega." E entendeu que estava carregando o rei dos céus e da terra. Tempos mais tarde, numa sexta-feira, a terceira árvore espantou-se quando suas vigas foram unidas em forma de cruz e um homem foi pregado nela, pois fora condenado à morte mesmo sendo inocente. Logo, sentiu-se horrível e cruel, mas no domingo, o mundo vibrou de alegria e a terceira árvore entendeu que nela havia sido pregado um homem para a salvação da humanidade e que as pessoas se lembrariam de Deus e de seu Filho Jesus Cristo ao olharem para ela. O coração do homem pode fazer planos, mas a resposta certa vem do Senhor. Pense nisso.
1: Dezoito horas e 52 minutos.

mundo não acabou. Pessoas de várias regiões do globo terrestre têm previsto o fim do mundo. Cria-se grande expectativa sobre o tema. O temido bug do milênio não mostrou a cara e o mundo não acabou. Mas fica a pergunta, e se tudo tivesse acabado, aonde você estaria? Pense nisso e saiba que Jesus seria a única saída.

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1: 19 horas e 2 minutos.
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a nossa leve e momentânea tribulação produz para nós cada vez mais abundantemente um eterno peso de glória. 2 Coríntios 4:17.

As Maravilhas do Mundo. Um grupo de jovens estudava sobre as sete maravilhas do mundo. No final da aula, deveriam fazer uma lista do que pensavam fossem consideradas as sete maravilhas atuais do mundo. Embora houvesse algum desacordo, as mais votadas foram Pirâmides do Egito, Taj Mahal, Grand Canyon, Canal do Panamá, Empire State Building, Basílica de St. Peter e a Grande Muralha da China. Mas ao recolher os votos, o professor notou uma estudante muito quieta. A menina não tinha virado sua folha ainda. Então o professor perguntou se ela tinha problemas com sua lista e respondeu: "Sim, eu não consigo concluir a minha lista porque existem muitas maravilhas." E o professor disse: "Então diga-nos o que você já tem e talvez possamos ajudá-la." A menina hesitou, então leu: "Eu penso que algumas das maravilhas do mundo são viver, sentir, ver, ouvir, falar, rir e amar." Às vezes olhamos com mais facilidade as façanhas do homem do que as obras de Deus.

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1: 19:15.
2: Mais vale o pouco que tem o justo do que as riquezas de muitos ímpios. Salmos 37:16.

0: Maravilha!
1: Vestiram-no de púrpura e puseram-lhe na cabeça uma coroa de espinhos que haviam tecido. E começaram a saudá-lo: Salve, Rei dos Judeus! Davam-lhe com uma cana na cabeça, cuspiam nele e, postos de joelhos, o adoravam. Depois de o terem assim escarnecido, despiram-lhe a púrpura e lhe puseram as vestes. Então o levaram para fora a fim de crucificarem. Marcos 15, 17 a 20.

E quem não toma sua cruz e não segue após mim, não é digno de mim. Mateus 10:38.

0: muitos são os planos no coração do homem, mas o desígnio do Senhor, esse prevalecerá. Provérbios 19:21.
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0: Senhor, lembra-te de mim quando entrares no teu reino.
1: Hoje mesmo estarás comigo no paraíso.

0: Deixe o ímpio seu caminho e o homem maligno seus pensamentos. Volte-se ao Senhor, que se compadecerá dele, e para o nosso Deus, porque é generoso em perdoar. Isaías 55:7.
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2: 19:47.
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0: porque derramarei água sobre o sedento e correntes sobre a terra seca. Derramarei o meu espírito sobre a tua posteridade e a minha bênção sobre a tua descendência. Isaías 44:3.
1: 19 horas e 53 minutos.

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1: 20 horas.
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Graças a Deus, muito boa noite, gente. 20 horas e 6 minutos agora, 20 horas e 6 minutos. Essa é a sua Rádio Melodia desde Itajaí, Santa Catarina, Brasil, para todo o universo, através da Rede Mundial de Computadores. 24 horas no ar, louvando e agradecendo ao único que é digno de toda honra e toda glória. Graças a Deus. Bênção de Deus, 21h30, 21 horas e 30 minutos, você tem o reprise do programa Amanhã com Deus, programa este que foi ao ar hoje de manhã, hoje pela manhã, às 9h30, programa Amanhã com Deus, 21 anos no ar, produção e apresentação de Rubens e Margarete e a coordenação geral dele, do Espírito Santo de Deus, e você é nosso convidado para lá de especial, tá bem? Deus abençoe a sua vida, em nome do nosso Senhor e Salvador Jesus Cristo, eu quero te deixar com uma belíssima canção com Ludmilla Ferber, Nunca Pare de Lutar, amém? Graças a Deus. Boa noite, gente. Deus abençoe. Onde quer que você esteja ouvindo, que você seja grandemente abençoado. Eu sou o Rubens e você ouve RadioMelodia.net, a sua rádio online.

Mas digo isto: aquele que semeia pouco, pouco também ceifará. E aquele que semeia em abundância também ceifará. 2 Coríntios 9:6.

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1: 20 horas e 19 minutos.
2: Toda a escritura é divinamente inspirada e proveitosa para ensinar, para repreender, para corrigir, para instruir em justiça. 2 Timóteo 3:16.

se Cristo está em vós. O corpo, na verdade, está morto por causa do pecado, mas o Espírito vive por causa da justiça. Romanos 8:10.

e a oração da fé salvará o doente e o Senhor o levantará. E se houver cometido pecados, serão perdoados. Confessai, portanto, os vossos pecados uns aos outros e orai uns pelos outros para serdes curados. A súplica de um justo pode muito na sua atuação. Tiago 5, 15, 16.

0: Mas agora, ó Senhor, Tu és o nosso Pai, nós somos o barro e Tu o nosso oleiro, e todos nós obra das Tuas mãos. Isaías 64:8.
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quem nos separará do amor de Cristo? A tribulação ou angústia? Ou a perseguição? Ou a fome? Ou a nudez? Ou perigo? Ou a espada? Romanos 8:35.

0: O preço da vida. Você pode comprar um livro, mas não o conhecimento. Você pode comprar posição, mas não respeito. Você pode comprar pessoas, mas não amigos. Você pode comprar um relógio, mas não o tempo. Você pode comprar uma casa, mas não um lar. Você pode comprar uma cama, mas não o sono. Você pode comprar comida, mas não apetite. Você pode comprar remédios, mas não a saúde. Você pode comprar sangue, mas não vida. Você pode comprar algumas coisas na vida, mas vida, quem tem para dar, é só Jesus. Ele pagou o preço.
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2: 20h48.
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0: se confessarmos os nossos pecados. Ele é fiel e justo para nos perdoar os pecados e nos purificar de toda injustiça. 1 João 1:9.
1: 20 horas e 53 minutos.

e em nenhum outro há salvação, porque debaixo do céu nenhum outro nome há dado entre os homens em que devamos ser salvos. Atos 4:12.

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1: Que alegria grande podermos estar chegando até você para mais um encontro com a Palavra. Nosso programa tem nos levado por um estudo panorâmico de toda a Bíblia. Já chegamos às cartas do apóstolo Paulo e Timóteo e a Tito, chamadas de cartas pastorais. No programa de hoje falaremos sobre a carta para Tito. Estudando a primeira carta a Timóteo, chegamos a certas conclusões a respeito do perfil de pastor que ele era. Jovem, sensível, amoroso, generoso e também tímido. O perfil de Tito é diferente, mais velho, maduro e equilibrado. Provavelmente Tito era o melhor pastor que Paulo tinha para enfrentar problemas e sugerir soluções dentro dos padrões de Deus. Paulo designou Timóteo para Éfeso e Tito para Creta, um lugar muito difícil para plantar e pastorear uma igreja. Essas duas cartas, 1 Timóteo e Tito, poderiam ser chamadas de epístolas pastorais sinópticas, porque o conteúdo delas é muito semelhante e as duas abordam o assunto da organização da igreja. Quase todas as denominações costumam ter um manual